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1: Existe uma teoria que se chama 90-10, onde uma pessoa tem 90% daquilo que você procura em alguém, só que você foca naqueles 10% que falta. Aí você sai pra rua, se aventura, e realmente você encontra aqueles 10%, mas não se deu conta que perdeu os 90%.

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primeiro acústico Fernando Sorocaba, hein? Bom demais.

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3: Alô, Brasil! 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

0: É o Galo cantando e a gente chegando. São 4:02. Alô, alô, Goiás. Alô, Brasil. Alô, mundo. Alô, planeta. Alô, você. Bom dia, bom dia, bom dia, bom dia, bom dia, bom dia, bom dia, bom dia.
1: Bom dia.
0: Bom dia.
1: Bom dia.
0: Olha, hoje é sabadão, fim de semana. Chegou. 19 de setembro de 2026. Por aqui, seu bom e velho amigo, amigo dos amigos, Cadu Alves. Feliz da vida. Contente no amor. Claro, sempre por estarmos na presença do nosso bom Deus e, claro, por ter você aí do outro lado acompanhando a nossa programação. Olha, de agora até logo mais às 8 da manhã, tenha certeza que é o melhor da música sertaneja. Exatamente, é o melhor do sertanejo desfilando no seu novo dia, na sua frequência, né? Na sua manhã gostosa, enfim, e você participando e interagindo através do nosso WhatsApp, que já está na sua disposição, sempre, sempre, sempre na sua disposição para você interagir. Lembrando que a sua participação é fundamental para o andamento do nosso programa. É o nosso 984-808453. Então não perde tempo, não. É você mandando o seu recado, seu beijo, seu abraço, participando, interagindo com a nossa programação. E é final de semana, é só alegria, não é verdade? É só emoção, é só amizade, é só resenha. Então a gente segue aí esse novo dia abraçando você que tá em casa, você que tá no trabalho, para você que tá descansando, merecido descanso, para você que tá na estrada, frentista, fera da segurança, a turma da Polícia Militar, da Polícia Civil, da Polícia Rodoviária, enfim, aos amigos do novo dia, aos amigos da madrugada, o nosso abraço do tamanho do Brasil.
2: Brasil!
0: Zé Risadinha tá firme aí ou não, companheiro? Esse já tá firme desde ontem, né? Ei, Zé Risadinha. Cowboy doidão tá no 12 ou não tá? E o galo véi, galo de voz é finha, de finada voz é finha, tá afinado? Ei, galo danado. Simbora, bora! É isso aí, galo. Vamos desse jeito até logo mais às 8 da manhã. E é só para começar o programa, Teodoro e Sampaio, Vírus da Paixão. Agora 4:06 na rádio que é só alegria.
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0: São 4:06.

Aí, clássico da música sertaneja, Tonico e Tinoco, Viola Cabocla. Aqui na programação da nossa maravilhosa Serra Dourada. Tempo também de Paulo e Paulino e começamos bem, muitíssimo bem, né? O nosso programa com Teodoro Sampaio, Vírus da Paixão. E tá aí o nosso WhatsApp para você participar, para você interagir, para você mandar aquele bom dia especial, desejar aquele fim de semana mais do que especial para quem você quiser. É o nosso 98480-8453. Vem de zap, chega no zap, senta o dedo. São 4h15.

0: Tá aí, saudade boa de Chitãozinho e Chororó, adeus solidão. Teve também André e Andrade e Renan e Raiz, será que pensa em mim? 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

0: dia.
1: Deixa eu abraçar com muito carinho a moçada boa que já tá aqui no nosso WhatsApp. Pra você que não mandou o seu recado, tá na hora, a hora é essa, o momento é esse, pra gente começar bem o final de semana, né? Hoje, sabadão, 18 de setembro, são 4h31 e já temos aqui, ó, o recado do nosso amigo Jorge Tavares, de São Bartolomeu. Valeu, Jorge! Manda bom dia pra quem, amigo? Chega junto!
2: Bom dia, meu amigo Cadual, bom dia para todos os companheiros da madrugada, Café com Leite da Serra Dourada, com o nosso amigo Cadual. Um bom dia para o Antônio Márcio Campalé, Goiás. Te amo todo o sábado abençoado aí, de 0 a 100, para não esquecer ninguém. Aqui é o Jorge Tavares, São Bartolomeu.
1: É isso aí, Jorge. Um bom final de semana, amigo. Alô, Elson Paixão, em Cristalina. Tião de Lusiânia, também acompanhando a gente, não é isso, Tião? Fala comigo.
3: Bom dia, meu amigo Cadu, aqui é Tiãozinho, né? Bom dia. Bom dia, os ouvintes da Serra Dourada. E tem um sábado iluminado pra todo mundo. De 0 a 100 pra não esquecer ninguém. Tchau, obrigado.
1: Valeu, Tião. Alô, Lúcia, de Porangatu. Bom dia, Lúcia.
4: Bom dia, Cadu. Bom dia pra você e pra todos os ouvintes. Um bom dia pro Valdene, Maria Marques, Anaíde Carvalho, Tom Xangai, Renatinho Caçambeiro, Orgênio, São Miguel, Coelho e a Coelha, Zé Bonitinho, Joaquim Portela, Goianinho, Rei do Laço, o Peixinho e Adnei. E para todos os vaqueiros e para todos os gari, para o José de Minas Gerais. Desejamos ter um excelente e abençoado final de semana, um sábado maravilhoso na presença de Nosso Senhor. Toca para todos nós ouvir com as irmãs Fleitas, Foi Feitiço, por isso para quem gostar.
1: Valeu, Lúcia, bom final de semana, querida, seja sempre bem-vinda à nossa programação, Valdemir em São Miguel, já tá lá firme e forte para mais um dia, não é isso, Valdemir?
5: Bom dia, meu amigo Cadu, aqui é o Valdemir da casa.

0: De Carmo Guanabara, manda um alô pro nosso amigo Ailton Mototaco, mais poder Luciene, meu amigo Pedrão Chapa, Jair de Araguarina, Chiquinho da Rua 17, Goianinho Rei do Laço, Pandeiro do Milho Verde Grixá, Sargento Tavares Tocantins, meu amigo Peixinho, minha amiga Lúcia, minha amiga Judes, minha amiga Dinê, Zé Benitinho Gaponha, Joaquim Portela, Renatinho Caçambeiro, Coelho, minha amiga Paula Nordeira, meu amigo Valdeci lá na beira do Baião, meu amigo Chico da Vetraz, Rosimar lá na Fazenda Bacaba, meu amigo Marcelo, meu amigo Sassá. Uma boa semana e um bom sábado abençoado a todos vocês dessa dourada. Tchau e obrigado.
1: Olha, muito bom dia para Maria Marques, que não perde nenhuma edição do nosso programa. Bom dia, Maria Marques.
2: Bom dia, meu amigo. Bom sábado abençoado a você, sua família, o Cui, mas a esposa, Zé Bonitinho, Renato, Carequinha, o Peixinho, a Luz, a Dinê, Gwenny Redlas, o Zé de Minas Gerais. Bom descanso para você mais tarde, meu amigo. Fica com Deus.
1: Olha, Edson Oliveira, tá em Cristalina, também nos dando um rio carinho da audiência, né, isso, Edson? Tamo junto sempre, querido. Alô, José Francisco, em São Simão. Bom dia, Zé. Como é que você tá?
3: Bom dia, meu amigão. Cadu. Ó, a moda que eu tô ouvindo, Cadu. Aê! De Paulo e Paulinho, estou te ligando para desejar um feliz dia, viu? Com muita saúde e paz, e Deus te proteja, meu irmão. E eu estou aqui firme e forte, graças a Deus. Um abraço, fique com Deus.
1: Valeu, José Francisco. Aquele abraço, companheiro. Zé Francisco é Pedra 90, é parceiro nosso aí da Serra Dourada, né? Não perde nenhuma edição do nosso programa que você tem aí no final de semana. Abençoadíssimo, José Francisco. Walter em Cristalina, abraçando com muito carinho aí ao Tião de Lusiânia, Zé Humberto Caçambeiro, a Marcinha Pinheiro, a Mari, quem mais? Francinaldo, e para todos que estão aí, ó, na puxada do tomate na Cidade Boa de Cristalina. Valeu, Walter. Gibrail, em Minas Sul, aquele abraço querido, abraçando com muito carinho a esposa Edileuza. Joaquim Ferreira, em Cristalina. Fala comigo, Joaquim.
4: Bom dia, meu amigo Luiz Caldual. Tudo bem? Graças a Deus. Fazer uma pergunta. Você já morou assim no interior, na roça? Não tem despertador melhor que um galo, rapaz. Deu 4 horas, o bicho acorda a gente mesmo. Melhor despertador que tem no Brasil. Obrigado, e com Deus, meu irmão.
1: É verdade, Joaquim. Aí, ó, o despertador meu aqui, ó. Esse aí é o galo, véi. Herança de Vozefinha, de saudosa e finada Vozefinha. Deixou o galo pra mim, ó. E ele tá aqui, ó. Esse aqui desperta mesmo. Esse aqui acorda o caboclo mesmo na hora, ó. É o galo cantando e a hora chegando. São 4h36. Bom dia pro DJ Felipe. Tá acompanhando a gente. A Maria Aparecida, né? Na Cidade Boa de Trindade, ouvindo aí a nossa programação através do nosso aplicativo. Valeu, Maria Aparecida, um beijo, um bom final de semana. Tem também Aparecida em Chaveslândia. Olha o nosso amigo Francinaldo aí, ó, chegando e falando com a gente. Bom dia, Francinaldo, diga lá, meu querido, meu irmão.
5: Bom dia, meu amigo Cardoso, aqui é o Francinaldo da cidade de Itapaci. Tamo por cá, meu parceiro Cardoso, já na escuta do programa Café com Leite. Cardoso, meu parceiro, gostaria de você tocasse para narrar a música com... Sérgio Reis, Disco Voador, quero oferecer para minha mãe Luzinha, meu parceiro Cardo Alves. Tá aqui já na escuta do programa Café com Leite, pra, na quadra do café, para daqui um pouco a gente tomar um cafezinho para esquentar o frio. Quero oferecer também para meu colega, o Emerson Teles, ele que é ouvinte número 1 no programa Café com Leite também, meu parceiro Cardo Alves, que não perde no seu programa. Quero oferecer também para meu irmão, também tá na escuta do programa aqui também, já também. E enfim, meu parceiro Cardo Alves, para toda a equipe aí da Rede Cidadora, ok, meu amigo Cardo Alves? Tenha um bom dia de sabadão. Sabadão, meu parceiro Cardo Alves.
1: Valeu, Francinaldo, aquele abraço. Um final de semana mega, hiper abençoado para você e toda a família. Ailton Mototáxi, firme e forte na pista. Não é isso aí, Ailton, já começando bem aí o final de semana. É o Ailton Mototáxi lá de São Miguel, acreditando sempre em dias melhores. E sem dúvida, dias melhores virão, né, Ailton? Alô, Edilene Moreira, em Cristalina. Bom dia, Edilene.
6: Bom dia, Cadu. Que Deus nos abençoe e nos dê um bom dia. Bom dia para todas as pessoas que já estão na luta do dia a dia, né? E levando

0: levanta de madrugada para começar a luta de todos os dias, né? Assim como meu esposo, José, que já está na luta. E a todas as pessoas e todos os ouvintes da Rádio Serra Dourada. Que Deus te abençoe e te dê um bom dia, Cadu.
1: Valeu, Edilene. Para você também, minha amiga querida, nosso abraço, nosso beijo todo especial. É o beijo gostoso do novo dia, nesse coração maravilhoso aí, Edilene, ó. Para você e toda a família, pro seu José, que já tá firme e forte aí na lida do dia, na cidade boa de Cristalina. Tudo de bom, tudo de bom. Sempre, sempre. Olha a hora, são 4h38. Irmãs Freitas, foi feitiço pra Lúcia em Porangatu. Bom dia, Lúcia. Olha a hora, são 4h38. Canta, canta, canta, galo. É sabadão, é fim de semana. São

Tá aí, as meninas, Irmãs Freitas, Foi Feitiço. Olha a hora, são 4h41, Brasil, 4h41. Como é que tá o céu de setembro, hein? Como é que tá esse céu? Hã? A moda boa de Rick Renner, o que eu sei é que tá muito calor, né? Cê tá doido, olha, são 4h41. Gente do céu, já tá aquele vento quente na capital. E aí, como é que tá aí na sua cidade? Diz pra gente no nosso WhatsApp.

0: aí, céu de setembro, Rick Renner, todo esse amor, todo esse carinho aconteceu aí, né, no céu de setembro. São 4h45.
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0: 4h45, bom dia, bom dia, bom dia.
1: Bom dia.
0: Bom dia, Goiás.
1: Bom dia.
0: Bom dia, Brasil.
1: Bom dia.
0: Bom dia, bom dia, bom dia.

0: E para você não perder o compromisso, confira. São 4h52 aqui na Serra Dourada. Você não fica atrasado, não. São 4h52. Christian Ralf de cara cheia. Bom dia, bom dia, bom dia, bom dia. Bom dia para todo mundo.
1: Bom dia.

0: Tá aí, clássico da música sertaneja, Silveira e Barrinha e a volta da ciganinha. 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
0: É isso aí, de volta às 5:01. Bom dia, bom dia. Sejam bem-vindos. 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E esse é o nosso programa ao vivo até às 8. Café.

0: 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Agora 5:02. Bom dia para o amigo Juarez em Nova Iguaçu. Fala comigo, Juarez. Bom dia, meu amigo.
1: Bom dia, Cadu. Vamos dar uma música aqui de nós, Pontão Carreiro, para Tardinha aí, o prato do dia. Mas não vai esquecer de mandar, não, para todos que gostar da música e para vocês aí da Serra Dourada.
0: Valeu, Juarez. Excelente final de semana, amigo. Que você tenha aí um sabadão maravilhoso, especial e abençoado, você e toda a família. Alô, Valderique, em São Miguel, bom dia.
2: Bom dia, Cadu. Bom dia a todos aqui da Serra Dourada. Esse é o Henrique, aqui de São Miguel do Araguaia. Mandou para o Cadu. Valeu, bom final de semana a todos e 20.

0: Obrigado.
1: Valeu, Roderico. Bom final de semana. Zé Inácio em Mauá. Aquele abraço, querido. Jane em São Simão. Aí sim, Jane. Que café maravilhoso, danada. Aí nessa garrafa aí o cafezinho fica quente o dia inteiro, né, Jane? Coisa boa, Jane. Ó, o nosso abraço, o nosso carinho todo especial e o nosso beijo gostoso do novo dia pra você e toda a família. Você tem aí um sabadão maravilhoso e abençoado, ó. É direto nesse coração, Jane. Bom dia pro amigo Cláudio Ney em Padre Bernardo. Tá lá ouvindo o nosso programa, né? Oferecendo aí a programação pra esposa Marta, pra mãe Zila e pro pai Itamar, lá na Chácara 4 Barras em Cocalzinho. Abraço pra todos aí. Alô, amigo Jales, em Porangatu. Bom dia, Jales.
2: Bom dia, Cadu Alves. Bom dia a todos. Valeu. Tudo de bom. Bom final de semana pra todos.
1: É isso aí, Jales. Um grande abraço para todos de Porangatu. Falando em Porangatu, a gente falou com a Lúcia bem no comecinho do programa, né? Leopoldo Xavier em Crixás, aquele abraço, querido. Desejando aí um sábado especial, um sábado abençoado para todos que estão aí na sintonia da Serra Dourada. Por aqui em Crixás, Leopoldo Xavier. E pro vizinho Silvio, o pessoal estará acompanhando o nosso café com leite, né, Leopoldo? Alô, Emerson Tênis, bom dia, fala comigo, meu nobre amigo.
3: Bom dia, meu amigo Cadu Alves, manda um alô também aí, ó, nosso grande amigo Zé Humberto Caçambeiro, Marcinha Piero, e também pro nosso grande amigo Francinaldo, e um alô também pra você, gente boa, menino bom, menino diferenciado, top de linha. E também e toca uma outra boa pra nós ir com Amado Batista. Valeu, meu irmão. E de Serra Dourada, apaixonada pro Goiás.
1: Aí, ó, nosso amigo querido Emerson, Pedra 90, é companheiro, é nosso irmãozinho do Novo Dia, sempre acompanhando a nossa programação. E lá no finalzinho do alô tem a palinha dele, né? Palmas aí pro Emerson Teles, palmas, palmas, palmas, meu Brasil! Grande figura, Emerson é gente nossa, né? Abraço pro Dinei da Coca-Cola em São Simão, fala comigo, Dinei!
4: Bom dia, Cadu Alves, Dinei aqui de São Simão, Goiás, da Coca-Cola, só ouro, bom dia a todos os ouvintes da Serra Dourada, passando aqui para desejar um abençoado, maravilhoso dia a todos nós, todos os ouvintes, a todos nós do Brasil. Desejar também um abençoado, maravilhoso dia ao meu sogro Toninho, da Rua 44. Alô, seu Toninho, fica duro aí, ó, bambeia não, hein? Fica duro, fica firme. Alô, Gilmar do Itaguaçu, Gilmar Padeiro. Pô, não vai queimar a rosca hoje não, Gilmar. Queimar a rosca não, senão os freguês vão ficar nervoso. Fica duro, fica firme. Abraço.
1: Ei, Dinei, não pode, né? Vigia aí. Queimar a rosca não, tem que estar no ponto. Grande Dinei da Coca-Cola, já tá aí firme e forte na estrada, né, amigão? Lá em São Simão. Ei, Dinei, aí sim, hein, amigo. Valdivino em Campo Alegre, fala comigo, Valdivino.
5: Bom dia, Cadu Alves, bom dia, ouvindo da Serra Dourada. Nós temos um sábado abençoado para nós todo mundo. Valdivino da Campo Alegre. Muito obrigado pela reflexão de ontem, Cadu.
1: É isso aí, Valdivino. Lembrando que hoje, sabadão, teremos a nossa reflexão a partir das 6 da manhã e, na sequência, a nossa oração, né? É a reflexão e a oração para a gente começar o dia abençoado. Olha a hora, minha gente, são 5:06. Canta, galo! É sabadão, é fim de semana. Sábado, sábado, sábado, galo rei! 5:02. Ei, amigo direito da Coca-Cola. Vai firme que o fim de semana tá só começando, amigo. Jean Giovanni, Grão de Areia, aqui na rádio que é só alegria e alto astral e muito amor.
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1: a mais gostosa. 5:07.

0: Grama Café com Leite, teve também as Gargantas de Ouro do Brasil, Milionário José Rico e o trio Parada Dura, Sincero Amor. Agora são 5h24. Bom dia, bom dia, bom dia. Professora Leone, Cocalzinho, como é que você tá, professora Leone? Tudo certo por aí, amigo? Abraçando com muito carinho o Coelho, Antônio Xangai, Renatinho Caçambeira, Marcinha Pinheiro, Zé Lil de Melo, Roquinho, Meio Metro, Barbinha, Selmin, Carlitão da Pedreira, Dito de Moura, Almir da Canaleira, Elson do Facim e o Joãozinho Três Tiros. Um abençoado dia para todo mundo aí. Tamo junto, professora Leone, da Cidade Boa de Cocalzinho. Gilei, na Cidade Boa de Crixás. Aquele abraço, Gilei. Aparecida Cândida em Itaguaçu. Bom dia, Aparecida. É a Cida e o Zezinho. Família bonita e abençoada lá na Cidade Boa de Itaguaçu. Alô, Cida, para você o nosso abraço, o nosso beijo todo especial. Aquele beijo gostoso do novo dia para começar bem o sabadão. Ó, tudo de bom pra vocês aí e que Deus possa estar sempre abençoando ricamente essa família maravilhosa. Valdeir, na cidade de Itapaci, fera do volante, é motorista do caminhão de coleta de Itapaci, tá lá acompanhando o nosso programa, né, Valdeir? Bom dia pra você, garotão, bom fim de semana. A Valdete tá em São Simão, também ligadinha no nosso programa, né, Valdete? Bom dia. Cadê a Valdete, produção? Deixa a Valdete falar. Fala comigo, minha querida.
1: Eu aqui é Valdete. Quero que você ofereça uma música para Nega de Cachoeira, Sonho de São Simão. Qualquer uma música. E Deus abençoe todo mundo da Serra Dourada e sua família. Amém. E um beijão nesse coração.
0: Ô, Valdete, a nossa ouvinte, queridíssima, sempre fiel com a Serra Dourada. Detalhe, hein? Ela não perde nenhuma edição do nosso programa, né, Valdete? Para você, o nosso... O nosso... Isso mesmo, você entendeu, né? O nosso beijo maravilhoso, o nosso beijo gostoso desse coração maravilhoso e especial aí, Valdete. Que você tenha aí um final de semana abençoado, você e toda a família. Alô, Zezinho de Paraona. Fala comigo, Zezinho.
2: E Cadu, bom dia, bom dia, Cadu. Aqui é o Zezinho que tá fazendo a Pouso Alegre, município de Paraona. Toca pra nós aí, do Duca e Dalvan. Qualquer uma delas aí, viu? Ofereci para todos os ouvintes da rádio Serra Dourada, para todos os ouvintes, para você e para todos locutor.
0: Valeu, querido amigo Zezinho. Alô, Renata, para todos aí na Pedreira de Itapaci, Renata e todos os colaboradores. Pessoal que tá firme e forte lá para mais um dia, né? Abraço para todo mundo aí. Olha o casal bonito e apaixonado chegando, ó. José Davi e Vânia Tavares em Cristalina. Como é que você tá, Zé Davi? Tudo certo aí, Vânia? Um final de semana maravilhoso, especial e abençoado para todo mundo aí. Rita Maria em São Miguel. Fala comigo, Rita.
3: Bom dia, Cadu. Tudo bem? A Rita Maria Costa, São Miguel do Araguaia. Tô te ouvindo. Se for passar a Gina aí, lembra de mim, por favor. É, ofereço para todos que gostam, para Alessandra e para todos que gostam de Gina. Um abraço, um feliz final de semana para você.
0: Para você também, Rita. Olha só que delícia. Isso aqui é o famoso bolinho de chuva, é, Rita? Meu Deus do céu. Abriu até o apetite aqui, isso aí com cafezinho, hein? Cê tá doido. Ô, Rita, para você o nosso beijo todo especial. Aquele beijo gostoso do novo dia. Simbora sim, Rita. Ó, eu sei que você gosta. Vem comigo, ó. É a dupla paixão do Brasil, Genigeno. E o churrasco de paixão. Cadê o cowboy doidão? Bom dia, bom dia. 5h27.
4: Bom dia.

0: Aí, a dupla paixão do Brasil, Gene Geno, churrasco de paixão. Teve também Pedro Bento e Cela Estrada, Serenata do Amor, agora 5:30. O intervalo e eu volto já. Olha a hora, são 5:30.
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6: Muito bem, de volta às 5h35.

0: E acreditando na sua sorte, na sua felicidade, torcendo para que tudo dê certo para você, e vai dar, sabe por quê? Porque é Deus no comando sempre, amigo, amiga. E esse sabadão vai ser o melhor de nossas vidas, claro, sem sombra de dúvida. É Deus sempre com a gente, ó, lá de cima, nos iluminando e nos protegendo sempre, sempre. Olha, o nosso 98480-8453 está aí na sua disposição. É o nosso WhatsApp para você interagir, para você participar, para você abrilhantar ainda mais o nosso programa. Lembrando que a sua participação é fundamental para o andamento do nosso programa. E bora que bora, bora movimentar o PIB Brasil. Vamos, moçada boa. 5h35, deixa eu mandar bom dia pro Adilson em Caiapônia. Já tá acordadão lá, ó, já tá ligadão, né, isso, Adilson?
1: Bom dia, Cadu Alves. Tudo bem por aí? Por aqui tudo tranquilo, graças a Deus, só alegria.
0: Amém.
1: Gostaria de ouvir a música do João Carreiro e Pardinho, lá onde eu moro. Gostaria de mandar para Lurdinha, a Arlete, a Firlene, o Ligeirinho, meu irmão e minha irmã também. Vai para Margarida Pérez, o Zé de Teresópolis. Vai para Leomar Machado, Aldenor na Fazenda Ouro Branco, o João Miranda, e para o Marco Segurança da Caixa Econômica, o João José lá do Elias Nasce.
0: E é isso, Adilson. Nosso abraço todo especial para você e para toda essa turma aí. Alô, Dona Teone, no Oriente. Fala comigo, Dona Teone. Como é que a senhora tá, hein, menina?
2: Bom dia, Cadu. Um bom sábado, abençoado para você e para todos nós.
0: Amém.
2: E mandar um alô e um bom dia para minha filha Passiva, uma Lidela. E para minha irmã Iracema, meu cunhado. Para todos os ouvintes do programa Café com Leite da Rádio Adorada. Um abraço para você, fique com Deus, Deus que te acompanha, nosso Senhor Jesus. Amém.
0: Ô, oh, Dona Teone, pra senhora também, tá? Um final de semana maravilhoso, um final de semana de muita saúde, de boas energias, boas notícias, né? Que seja um final de semana abençoado. E pra você, Dona Teone, muita grana no bolso, né? Eita, quem não quer muita grana no bolso? E também o nosso beijo, todo especial, nosso beijo gostoso do novo dia pra você e toda a família, Dona Teone. E claro, sempre, sempre, ó, ó, ó, as oncinhas aí no bolso pra gastar. Abraço pro Gilmar Vieira, na cidade de Itaguaçu. Bom dia, Gilmar.
3: Bom dia, meu amigo Cadu. Manda um bom dia aqui pro Gilmar, pra Nilva, pra todos aqui da padaria Santo de Virgem e pra todos aqui de Itaguaçu, que região. Manda um bom dia também pro meu amigo Valdinei, lá da Coca, lá. Se tiver jeito, toca aquela moda aí pra ele lá, pra mim lá, água no leite lá. Ele fica carregando dinheiro lá no saco, lá igual político. Cuidado com o macaco aí, Valdinei. Bom dia pra todos.
0: Valeu, meu Gilmar. Grande garoto tá aí, ó. Nosso amigo Gilmar Vieira em Itaguaçu, guerreiro valente do novo dia. Gilmar, aquele abraço.

0: do tamanho do Brasil.
1: Brasil!
0: Pra você e toda a família. Alô, Valpone, Ricardo e Nova Glória. Chega chegando comigo assim, ó. Fala, Valpone!
2: Bom dia, meu amigo Cadu Alves. Aqui é o Valpone Ricardo Corpo, São Domingo, município de Nova Glória. Mais um sábado na bênção e proteção do nosso Senhor Jesus Cristo. Um alô a todos os seus ouvintes, meus amigos e colegas que estão na escuta da rádio todos os dias aí ligados na programação da Serra Dourada FM. De 0 a 1000, para não esquecer de ninguém do Brasil. Valeu, tchau, obrigado. Com Deus, até mais, meu amigo.
0: Valeu, Valpone. Um excelente final de semana para você aí, amigo querido. Olha, abraço para Marcinha Pinheiro, em Cristalina. Já tá lá agarrada, firmando o golpe no berrante. Diz que aprendeu a tocar berrante, agora é berrante para lá, berrante para cá. É berrantada para tudo quanto é lado, né, Marcinha? Aí, ó. Tá tocando bem, hein, Marcinha? Vai soprando esse berrante aí, fia. Olha que trem bom. Ô, delícia. Aí começa bem o dia, né? De novo, vai, Marcinha. Tá toda empolgada lá, mandando áudio pra gente aqui. Cadu, o que eu aprendi, ó?

0: Ah, fiquei até sem palavras agora. Marcinha, ensina eu a tocar esse negócio aí, Marcinha. Ó. Ainda toca ligeirinho também, ó. Ei, valeu, Marcinho. Beijo pra você, querida. Beijo pra você e pra toda a família. E ela abraçando com muito carinho aí, ó. Todos do grupo Amigos da Serra Dourada. É de 0 a 100 pra não esquecer de ninguém. É de A a Z pra não esquecer de você. É de 0 a 1000 pra não esquecer ninguém do Brasil. Né, Marcinha? Ô, Goiás danado. Aí ela vai tocando no berrancho, toma um cafezinho, dá uma mordida no bolinho de chuva, né? Diz que ontem comeu peixe frito, quase engasgou com espinho, viu espinho, quase, hein, Marcinha? Cuidado, Marcinha, esse negócio de peixe frito é um perigo. Léo, na Fazenda Jatobá, aquele abraço, querido!
1: E bom dia, Cadu Alves, aqui é o Léo aqui da Fazenda Jatobá. Manda um alô pra nós aqui, pra mim, Pacido, e pro Arthur, e pra todo mundo aqui da região da Jatobá, e pro Paulinho Divino na Fazenda Volta Grande, e pro Charlie lá na Fazenda Oliveira, e pra todo mundo aí, valeu, obrigado.
0: Tamo junto, Léo, aquele abraço, meu considerado, Carequinha do Boteco, na cidade de Itapaci, bom dia, Carequinha.
2: Bom dia, meu amigo Cadu Alves, aqui quem fala é o Rei da Cocada, o Carequinha do Boteco, beleza? Manda aquele alô especial para minha esposa, Maria Marques, Peixi, Renatinha Caçandeira, Edilson Queiroz, Antanguá de Setor Porto, a Maria José Costa, Fazenda Meia, o Cimei, sua esposa, seu filho Otávio, do Supermercado Floresta de Itapaci, hein? Até um pãozinho quentinho, olha dessa lá, hein? Oh. E manda pra nós um modão do Amado Batista. Tchau, obrigado.
0: Valeu, Carequinha. Um excelente final de semana pra você, amigo querido. Gente boa, boníssima, tá aí, ó, da cidade de Itapaci. É o Carequinha do Boteco. Alô, nego, em Cocalzinho, fala comigo, nego.
3: Olá, tudo bem? Aqui é o nego de Cocalzinho do Pai, o nego da Paz aqui de Cocalzinho, Goiás. Um abração pra você, um bom trabalho pra você e aquele abração pra todos os meninos que eu tava ouvindo aqui, professora Leone, a todos aí, porque senão nós vamos ficar o dia inteiro conversando, né? Um abração de coração, estamos por aqui, sabendo que nós não esquecemos de estar na Serra Dourada junto com todos os amigos aí, tá? Um abraço a todos aí, professora Leone, Selminho, lá no Serra do Morro, João Tretira, Baibinha, tudo aí, não pode for falar assim, nós ficamos muito tempo. Então, um abração pra vocês, beleza pura. Tchau, tchau, um bom sábado pra você e pra nós todos. Né?
0: É isso, grande nego, vinte fiel, não perde nenhuma edição do nosso programa, né, nego? Tá, ó, firme e forte, acirrado com a gente, é Pedra 90, é o nego de Cocalzinho, Júlio César, na cidade de Itarumã, acaba de chegar aqui nos recadinhos aqui, ó, tudo certo aí, Júlio César, cuida, amigo, fim de semana chegou. E pra amiga Solange, lá de Cristalina, ela digita, e eu tô curioso pra saber o que que ela tá digitando. O que que é, Solange? O que que você tá digitando? O que que você tá escrevendo aí, amiga? Hã? Bora. Tá digitando. Ih, apagou. Voltou tudo de novo, ó. Ê, Solange danada. Agora sim, ó. Tá mandando um abraço aí, ó, pra todos do Assentamento Vitória. Solange, querido, um abraço e um beijo gostoso. É o beijo do novo dia. E sim, bora, que a gente já falou demais, né? Já espumamos o canto da boca, é moda. Mas antes tem aquela tocada.

aquela tocada de berrante da Marcinha Pinheiro. Ô, oh, Marcinha. Tá duro, hein, Marcinha? Tá duro, hein? Olha a hora, Brasil! 5h44 da Rádio Mais Top. Gilberto e Gilmar. Tá duro.

0: E tá duro, hein? Tá duro sem você, minha paixão. 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Tá duro sem você, amor da minha vida. Gilberto e Gilmar. E o Berrante também tá duro, né? Ó, Berrante é duro, tem que ser duro, porque senão o som não sai bonito assim, ó. Né, Marcinha, ó. Ah, o Berrante mole não vai. Berrante mole não dá certo. Tem que ser duro, firme. Arueira. Aô, Cristalina Boa Veja Guerra.
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0: Sérgio Reis, coração pede perdão. Olha a hora, são 5h49, Brasil. Bom dia, bom dia, bom dia, bom dia, bom dia.
1: Bom dia.
0: 5h49, não perca o compromisso, hein? É sabadão, é fim de semana.

E para você não perder a hora, confira. São 5h54. 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

0: É no 12, cowboy doidão. Felipe Falcão, vai por aí.
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0: 5 para as 6.
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0: Tá aí a música de Mato Grosso e Matinhas, Me Perdoa, aqui no programa Café com Leite. Teve também Felipe Falcão e Breno Reis e Marco Viola, a nível nacional. Agora 6 horas em ponto, agora no ar, a nossa reflexão do dia, da manhã.
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0: E hoje, sábado 19 de setembro, a nossa reflexão vai especial para Marcinha Pinheiro e família em Cristalina, Thales em Crixás, Solange em Cristalina, Maria Elza em Itabaci, Sônia em Aciara, Idalina e família em Cristalina, Mari, família e amigos em Cristalina, Robertão em Luiz Alves, professora Leona em Cocalzinho, Nego em Cocalzinho, Gibrail e família em Mirassu, Adilson em Caiapônia, Dona Teone no Oriente, Claudiron em Goianésia, Valpone, Ricardo e família em Nova Glória, Valdeir e família em Itapaci, Gilei e família em Crixás, Valdivino em Campo Alegre e Jales e família em Porangatu. Saudade. Saudades. Ou saudade. Você tem saudade ou você tem saudades? Olha, o tempo não para. Só a saudade é capaz de fazer certas coisas pararem no tempo. Saudade é um sentimento que às vezes dói e machuca, mas também consegue reviver momentos lindos da nossa história. Algumas saudades passam com o tempo, outras permanecem para sempre. Sentimos saudades da infância, da juventude, dos amores e das pessoas queridas que já partiram. É muita saudade. Por isso, é tão importante não deixar a vida passar em branco. Não permita que pequenos problemas se transformem em grandes tristezas. Valorize os momentos bons, enquanto eles acontecem, porque um dia eles se transformarão

lembranças. Ai, a saudade. A saudade é a memória do coração. Felizes são aqueles que tiveram momentos tão especiais que hoje têm algo bonito para lembrar e sentir saudades. Oração de gratidão ao novo dia. Bom dia, meu Deus e meu Pai, que nesse novo dia que começa, possamos, queremos e vamos agradecer por tudo, pelo precioso dom da vida. Obrigado, Senhor, por nos permitir abrir os olhos nesta manhã, respirar, caminhar e ter mais uma oportunidade de recomeçar. Senhor, obrigado pela nossa família, pelos amigos, pelo trabalho, pelo alimento e por todas as bênçãos que muitas vezes recebemos sem perceber. Que o Senhor ilumine os nossos caminhos nesse dia. Dê-nos sabedoria para tomar boas decisões, força para enfrentar as dificuldades, fé para não desistirmos e um coração cheio de amor para ajudar quem estiver ao nosso lado. Abençoe, Senhor, cada pessoa que está ouvindo a esta emissora neste exato momento. Entre em cada lar, leve paz às famílias, esperança aos corações aflitos e saúde aos que precisam. Que este seja um dia de portas abertas, boas notícias, encontros abençoados e motivos para agradecer. E acima de tudo, que nunca nos falte a fé de que mesmo nos dias difíceis, o Senhor está conosco. Sempre conosco. Obrigado, meu Deus, pela vida, por esse novo dia e pela oportunidade de viver mais uma página da nossa história. Obrigado, Senhor, sempre. Amém e amém.

0: tudo com amor, com mais calma, com mais tranquilidade, com mais compaixão,
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0: com mais reciprocidade. E tenha certeza que nesse dia de hoje Ele vai nos abençoando, vai nos iluminando, sarando nossas feridas, nos dando cada vez mais energia e força para seguir nessa longa estrada da vida. Fácil, a gente sabe que não é, mas sem Ele, mais difícil será. Pense nisso e comece bem o seu novo dia. Olha a hora, são 6h10, tá na hora. Bora, bora, bora, levanta amigo, levanta amiga. Ah, já tá levantado, então simbora, partiu. Pra cima. Mas é claro que é. Esse é o nosso programa.
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0: 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Muito bom dia, a minha felicidade é arrancar um sorriso seu, são 6h10, até logo mais às 8h, a gente segue Chacoaiana Roseira, do jeito que o povão gosta. Muda de vida, Zezé de Camargo e Luciano, aqui na rádio mais gostosa do Brasil, na sua rádio preferida.
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0: A rádio que a gente ama de verdade, são 6h12.
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0: E você também acredita que essa paixão não morreu? Eu duvido, hein? Eu duvido, hein, Danadinha? Que você deixou de amar assim tão rapidamente? Duvido, hein? A gente não esquece um amor assim tão rápido, não. Eduardo Costa, eu duvido. Teve também Bruno e Marrone. E o Teodoro e Sampaio, Mulher Chorona. Olha a hora, são 6h24. Tá aí o nosso WhatsApp para você interagir, para você participar, porque a sua participação é fundamental para o andamento do nosso programa. O nosso programa não tem um pingo de graça sem a sua participação. É claro, é óbvio, né? É uma união, é uma parceria, rádio ouvinte, ouvinte rádio. Olha, são 6h24, deixa eu mandar bom dia, bom dia, bom dia, bom dia pra quem? Pra turma que tá aqui, ó. Robertão e Luiz Alves, aquele abraço, Robertão, pra todos os guias turísticos e Luiz Alves e região. Robertão de Luiz Alves. Tem também a Mari Cristalina. Bom dia, Mari. Como é que você tá, querida? Um excelente, maravilhoso e abençoadíssimo final de semana. Pra você, o nosso abraço, o nosso beijo. Todo especial. É o beijo gostoso do novo dia pra você, Mari e família. Idalina em Cristalina. Bom dia, bom dia, bom dia, amiga Idalina.
1: Bom dia, Ricardo Alves. Tudo bem? Aqui tá tudo bom. Coloca meu nome na oração de 6 horas, viu? Na reflexão, tá bom? Um abraço, fica com Deus, tenha um bom sábado.
0: Pra você também, amigo.

0: Amiga querida, um excelente final de semana. Abraço pra Sônia, na cidade boa de Seara. Maria Elza, na cidade de Itapaci. Tudo certo, e Maria Elza? Solange em Cristalina, também acompanhando o nosso programa. Sube beijo pra você, Solange. Amigo querido, Thales em Crixás. Juarez Pereira, em Nova Iguaçu. Júlio César, na cidade de Itarumã. Cuida, cuida, Júlio César. Olha, olha, hein, Júlio César. Cuida aí, amigo, que a gente cuida de cá. Odilon e Luginha, em São Miguel. Abraço aí, ó, pra essa turma boa lá em São Miguel, né? Abraçando aí todos da Fazenda Planalto em São Miguel do Araguaia. Valda, que tá mandando um recado aí, né? Pro seu nego Rafael na Fazenda Sussuarana, na Tataíra, pro Odilon e Lujinha em São Miguel e pro neto Manin Renato e o senhor Adelino Nogueira. Zé Carlos Bittencourt em Brumado, Bahia. Roberto Santos em Lusiana. Fala, Robertão, cê tá bom ou não, garotão? Grande Roberto! De Lusiânia, positivo, pé direito, boas energias, Robertão. Vamos que vamos, hein? Sábado. A Maria de Socorro tá na cidade boa de Itapaci. Uau, você tá boa, Maria de Socorro. Aô, Maria de Socorro. O nosso abraço, o nosso beijo. Beijo gostoso, estralado, pra começar bem o dia. Você gosta, né, menina? Eu sei que você gosta. Quem não gosta do beijo gostoso do novo dia, né? Abraço, professora Leone, em Cocalzinho. Fala comigo, professora Leone.
1: Bom dia, Cadu Alves. Um forte abraço a você e a todos os amigos ouvintes, né? Todos que estiverem na escuta, o Coelho, Antônio Xangai, Joaquim Portela, Simão Paraíba, Renatinho Caçambeiro, Kleber Corintiano, Marcelão Vascaíno, Gaspar da Patrola, a Renildes e o Ed Neres. O Ed Artes, lá de frente à prefeitura, toda a rapaziada da aviação e obras, e também o meu amigo Carlitão da Pedreira. Forte abraço.
0: Valeu, professora Leone. Aquele abraço, querido. Excelente final de semana. Adriana Machins, com a gente nessa manhã boa e gostosa de sabadão. Tudo certo aí, Adriana? Tá tudo certinho, né, menina? Ó, o nosso beijo maravilhoso, o nosso beijo gostoso e estralado do novo dia. Ei, Adriana Machins, gente, ela é cantora, compositora, né, canta grandes sucessos. Ela canta e encanta os corações apaixonados. E ela tá mandando um bom dia especial aí, ó, pra Marcinha, a Mari, Gleibe do Guincho, Guincho, Gleibe, puxa o Guincho, Gleibe, tá na hora, hein? São 6h27. A Zaida, Antônia, Núbia, Reines, Flamenguista e todos aí do grupo Amigos da Serra Dourada. Abraço pro Éder João, abraço Éder, aquele abraço querido, obrigado pelo carinho da amizade, da audiência. Gibrail em Minas Sul, e aqui tá ela, nossa amiga querida Zaida.
2: Bom dia, Cadu, bom dia, tudo bem pra com você? Espero que sim. Cadu, manda um abraço bem especial para todos os amigos ali da Serra Dourada. Não dá para falar o nome de todo mundo, porque é muita gente especial. Mas sintam-se todos abraçados, encarinhados. Sintam-se colocados no braço do Pai cada dia mais. Marcinha Pinheiro, Meire, Marcelo Vascaíno, William, Luiz, Zé Bonitinho, Osvaldo, Francisco, é muita gente, Adriana, enfim, todos mesmo, todos. E hoje, especial para o meu Vida, está em casa, está aqui do meu lado. Bom dia, te amo, Vida.
0: É isso aí, Zaida, um grande abraço, querida, o nosso beijo especial, o nosso beijo gostoso para você e toda a família. Gente, é o beijo do novo dia, pra gente começar bem esse sabadão, que tá apenas no início, tá no comecinho, né? Como diz a nossa amiga Zaida, o nosso fim de semana tá uma criança, né? Tá começando agora, e sem dúvida, vai ser o melhor final de semana do Brasil!
3: Brasil!
0: Olha, bom dia pra Viviane, na cidade de Itapaci, bom dia, Viviane! Viviane também recebendo o nosso beijo aí do novo dia, ó! Ana Tita, em Minas Sul, bom dia, Ana Tita. Gleide Vieira, em Caiapônia, aquele abraço, querida. Bruno Ramos, em Minas Sul, como é que você tá, Brunão? Você tá bom ou não, garotão? E a Cinésia, gente, eu tô preocupado com a Cinésia. Por que você tá preocupado, Cadu? Tô preocupado com a Sinésia. Será que ela tá cuidando lá?

0: Sinésia, Sinésia, fica ligeira, mulher. Cuida, cuida.
1: Bom dia, Cadu. Sou Sinésia, mano. Mando um abraço pra você aí na rádio, pro Fugir, Celso Entre Mão, pro Raimundo Flamenguista e pra Nilza, esposa dele. Cuida, cuida.
0: Ah, sim. Posso ficar despreocupado então, né, Sinésia? Tá cuidando, vai cuidar esse final de semana, né? É isso aí, querida. O nosso abraço, o nosso beijo especial pra você e toda a família. Bora de moda? Você gosta de moda? Então segura essa daqui, ó. Essa aqui eu vou te falar. Essa aqui é de arrancar pica-pau do oco, meu filho. É modão no peito. Se não, eu deito. Toca o berrante, Marcinha. Toca o berrante, Marcinha. Sopra esse negócio aí, mulher.

0: chega, né? Leandro e Leonardo, que clássico, que saudade maravilhosa. É o Sertanejo Saudade, agora são 6h34, volta já, segura aí, é rapidinho. Enquanto o intervalo vai rolar, eu vou ali, ó, sabe fazer o quê? Vou falar não, na volta eu falo o que que eu fiz.
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5: McLaren, o caboclo foi visitar o amigo dele japonês que tinha sofrido um acidente, sabe? Aí chegou lá, ficou do lado da cama em pé, olhando pro japonês, rezando pra ele. De repente o japonês acordou de uma vez, olhou pra ele com os olhos regalados e falou: Sakaro a ota na kami anioba! E morreu.
4: Uai?
5: E ele guardou essas palavras do japonês, sabe, McLaren?
4: Sei.
5: Na missa de sétimo dia, ele foi dar os pesos pra mãe do japonês. Falou: ó, dona Fumiko, o sujeiro, antes de falecer, me disse essas palavras: Sakaro a ota na kami anioba.

0: Oba. E eu fiquei curioso pra saber o que ele falou. A dona Fumiko olhou pra ela assustada, falou assim: isso aí significa tira o pé da minha mangueira de oxigênio, seu filho de uma égua.
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0: Estamos de volta, hora é hora, 6h40, tá na hora. Quem ouve Serra Dourada não perde a hora, são 6h40.
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0: Sábado, vem pra cá você também e segue o nosso programa.
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0: É uma delícia.
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0: Aô, lombão danado de banço. Lombinho nesse final de semana cai bem, não cai? Assadinho, temperadinho. Ó, tava ali, ó, saboreando o bolo mole. É, bolinho molinho, gostosinho. Marcinha mandou pra gente, tomei ali com um cafezinho. Cê tá doido. Sabor leite nin. Que delícia. Maria Vitória ali também gostou, né, Maria Vitória? É, bolinho bom. Que a gente lambe até os beis. Ô, oh, Marcinha, eu vou te falar. Hoje ela tá que tá, ela tá tocando berrante. Ó. E ao mesmo tempo rindo. Como é que dá conta? Olha que estranho. Olha que estranho arrumado. Olha que arrumação. Ô, oh, Marcinha, ó, parabéns, viu? Bolo mole delicioso. Chegou aqui bem conservado, bem embalado. E é isso aí, viu? Agradecendo aí a nossa amiga querida Marcinha pelo nosso bolo mole. Olha, deixa eu mandar bom dia aqui pro Ederjão. Alô, Rodrigo Fernandes em Lusiânia. Fala comigo, Rodrigão, como é que você tá?
3: Bom dia, meu amigo Cadu Alves, tá bom? Fala, o Rodrigo, que tá fazendo aqui a Costa, sete mãos. Cadu, manda um abraço aí pra Marcinha Pinheiro. Ô, Marcinha, bom dia, tudo bem com você? É, toca o berrante bom demais da conta. Toca o berrante aí, Cadu, minha vaca acabar de dar o leite. Rapaz, minha vaca só dá o leite quando vocês falam na rádio aí. Sei, tá doido. Cadu, um abraço pra Otávio, pra Gilberto, Fiotão, bora Fiotão. Pra Nilo aqui dos americanos. Um abraço aí, meu irmão Nilo. Que Deus te abençoe e te proteja. Um bom final de semana pra todos, Cadu. Tchau, obrigado.
0: Valeu, Rodrigão. Aquele abraço, guerreiro, valente. Tá aí o nosso amigo Rodrigo, participando do nosso programa sempre, né? Guerreiro, valente do dia, trabalhador. Ele que acredita em dias melhores e vai dar tudo certo, né, Rodrigo? Que Deus possa estar abençoando você e sua família, todos os amigos, todos aí, ó, que já tá firme e forte na lida do dia. Grande Rodrigo em Lusiânia. Alô, Francimário, na cidade de São Simão, abraçando com muito carinho a esposa Nair, né, lá de São Simão. Tá firme na nossa audiência. Tá arrochando com a gente aqui, né, Francimário? Então arrocha aí, Francimário. Jamerson em Cristalina, aquele abraço, Jamerson. Vânia Alves em Corumbá de Goiás, também acompanhando a gente. Alô, alô, Vânia. Olha o nosso beijo aí, Vânia, pra você e toda a família. É o beijo gostoso do novo dia, menina. Sirlene, na cidade de Itapaci. Bom dia, Sirlene. Como é que você tá, amiga querida? Tá no setor Flamboyant. Gente, esse nome é bonito, né? Flamboyant. Aliás, estamos pertinho aqui do Shopping Flamboyant, aqui de Goiânia. Valeu, Sirlene. Beijo pra você e toda a família. Aquele beijo gostoso do novo dia, hein? Ó, segura aí. Segura o beijo de novo, Sirlene. Abraço pra Elizabeth em Montevidio. Bom dia, Elizabeth. Como é que você tá, menina?
4: Bom dia, Cadu. Tudo bem? Feliz sábado. Um final de semana cheio da presença de Deus. Estamos juntos. Porque estou ouvindo a Elizabeth de Montevidio. Um abração. Tchau, tchau.
0: Tchau, Elizabeth. Mas antes, ó, leva o nosso beijo gostoso aí do novo dia, menina. Eita, coisa boa. Abraço pro amigo Leandro em Caiapônia. Maria Ribeiro em Santa Terezinha. Tudo certo aí, Maria? Maria, acorda, Maria. Se dormir no ponto, não ganha o beijo, ó. Tá dormindo não, tá lá firme e forte, rapaz. É, Maria tá acordadinha desde cedinho, né, Maria Ribeiro? Beijo gostoso estralado pra você e toda a família. Obrigado aí pelas palavras, tá? A gente fica feliz e agradecido, claro. A gente vai ter outras oportunidades pra comunicar aqui nesse microfone maravilhoso e potente da Serra Dourada. Tô amando, hein? Tá com vocês aí durante esses 3 meses. No finalzinho, a gente vai deixar uma mensagem muito bacana, um agradecimento, né? E lembrando que finalizando aí esses 3 meses, o titular, o fixo, nosso amigo que todo mundo sabe quem é, vai estar de volta pra animar, pra comunicar, pra alegrar a sua manhã no programa Café com Leite. Mas por enquanto a gente segue aqui, né? Deixa o homem caminhar, deixa o homem trabalhar, gente. É gente nossa, é gente da gente.

0: Gente da nossa agenda. Olha, são 6h44 para os corações apaixonados de plantão. Eu vou tocar essa aqui, ó. Sabe aonde? Ai, ai. Na rádio que a gente tanto ama.
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0: Não desligue o rádio, não. Tô aqui com você, você comigo. Até às 8 da manhã. Chitãozinho e Xororó. Aquele beijo pra você. Beijo especial do novo dia.

0: É isso, não desligue o rádio. Escute a minha voz.
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0: João Menino e Marciano, Seu Amor Ainda é Tudo. Olha a hora, são 6h50. Lembrando que já já às 7 teremos o horário reservado à propaganda eleitoral. E a gente se fala às 7h25, tá? Enquanto isso, temos, ó, 10 minutinhos. Bora de música! Canta que a moda é boa!

0: Tá aí, sertanejo, céu da rádio clássico da música sertaneja, né? Claro, João Mineiro e Marciano, seu amor ainda é tudo. Agora 6 horas e 53 minutos, reforçando e lembrando a você que às 7 horas tem aí o horário reservado à propaganda eleitoral, às 7 horas, tá? E a gente volta às 7h25 com muita música, com muita alegria, com muita coisa boa aqui no nosso Café com Leite. Enquanto isso, continua participando aí, ó, chama nós no nosso WhatsApp. É o nosso 984808453. Abraço para o amigo Gleibe do Guincho. Alô, Gleibe. Como é que você tá, Gleibe? Manda um bom dia para ele aí, Judete. Oi, Gleibe, bom dia. Sábado para você, Gleibe. Beijo.
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0: Senti a voz da Judete hoje meio grossa. O que tá acontecendo, hein, Judete? É só um beijo e um abraço pro Gleibe. Gustavo Lima!

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1: Muito bem, de volta às 7h25. Vamos de volta, minha gente querida. É eu aí, ó. Tô aqui porque a minha felicidade é arrancar um sorriso seu. Sorria, sorria, sabadão é alegria alto astral. 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É a promoção entrando na fria com a Serra Dourada, primeiríssimo lugar em audiência. São 7h27. Bora ouvir a música desses meninos aqui, ó. Flash ao vivo. Lucas e Igor cantando pra gente agora, às 7h28.
2: O nome dela é Flash, hein?

Tá aí a música de Lucas e Igor, Flash ao vivo, aqui no programa Café com Leite, agora 7h29. Mandar um abraço aqui pra Leidiana, né? Tá na cidade boa de Itapaci, tá lá ouvindo a gente, tá, né? Acordando agora, espreguiçando ao som da Serra Dourada, tá lá com as janelas, coxinas abertas, né? Ainda tá deitadinha, ó, unha pintada de vermelho. Tá bonito, hein, Leidiana? Tá legal, tá bacana, minha querida. É fim de semana, vamos nessa, vai dar tudo certo. Leidiana, o nosso abraço, o nosso beijo especial pra você e pra toda a família. Que tenha um sabadão abençoado. Eita, coisa boa. César e Paulinho, viajante solitário. Vai participando aí, ó.

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0: Bom dia, bom dia, bom dia, bom dia, bom dia, bom dia, bom dia.
1: Bom dia.
0: Ah, bom dia.
1: Bom dia.

0: Tá aí, César e Paulinho, viajante solitário aqui na programação da nossa Serra Dourada. Olha, bom dia pro amigo Jailson em Crixás. Aqui é Jailson Cadu, churrasqueiro de Crixás. Um abraço, Jailson. É nóis, tamo junto, meu querido. Maria do Socorro na cidade de Itabacito, de certo aí, Maria do Socorro, recebendo aí o nosso abraço e o nosso beijo gostoso do novo dia. Tem também a nossa amiga Deusoride Leite em Montevidio. Bom dia, Deusoride. Marquinho em São Simão. É a Marquinho e a Leidiana lá no Hospital das Bicicletas. E o nosso amigo Marcelo, que trabalha na Arte Mídia. Um grande abraço, um excelente fim de semana para todo mundo aí. Vamos pro intervalo? E eu volto já, é rapidinho.
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3: Muito bom dia, 7:40 de volta.
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3: E tá na hora.
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3: É Promo Shopping. É alegria. É alto astral. É preço bom. Então é com ele. 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
1: É o diferencial, Cadu. Porque muitas vezes as pessoas veem assim, no nosso dia a dia, tem outra coisa que acontece, Cadu, que ainda nunca falei pra você, que muita gente fala assim, o cara deu sorte. Sabe quantos anos? Meu pai, nós começamos em 1971. Meu pai montou o primeiro negócio dele, aqui mais ou menos uns 20 quilômetros daqui, a usina hidrelétrica de São Simão, ela encheu, né, o rio, e essa cidade que tinha lá, ela ficou debaixo da água. E meu pai tinha um comércio pertinho da cidade, na estrada mesmo, naquela época. E aí quando veio para Chavezândia, eu veio aqui para perto de Chavezândia novamente. E aí em 1983, ele veio aqui para Chavezândia. E a gente começou, ele montou o primeiro supermercado aqui, e deu uma história bem grande. E em 2010, eu comecei, né, com ele, assim, a minha parte de administração mesmo, montei o primeiro nome de hipermercado Nova Geração. E agora, em 2025, a gente evoluiu e eu montei o atacado Saluta Falada. Então, já aproveitando que as pessoas saberem que é todo dia. Então, desde pequeno, ali, eu brincando nas gôndolas, brincando nas prateleiras, brincando naquele sistema antigo, que as mercadorias eram amarradas, a gente atendia por trás do balcão. Então, eu vivi, desses 5 décadas aí, praticamente 4 gestão que virou, foi mudando, né? Então, hoje, o atacarejo não é um empilhamento de mercadoria. Atacarejo hoje é uma gestão. E isso que a gente montou, e graças a Deus deu muito certo. Então, você conseguiu entender em poucas palavras aí como que é uma vida de 40 anos de história aqui em Chavezândia, meu amigo?
0: Sem dúvidas, Edson, porque é uma que se a gente for depender da sorte, nós estamos lascados. Então o negócio é fé, esperança, perseverança, ó... É o famoso sebo nas canelas, correr atrás e fé em Deus. Porque se a gente for esperar a sorte, nós está enrolado, né, Zé Edson?
1: Uma coisa assim que eu sempre falo para as pessoas, que hoje, como eu sou convidado em vários lugares no Brasil, por coincidência, semana eu viajei em vários lugares, e a primeira pergunta que eu falo, mas como você consegue uma cidade de 500 habitantes, você vender milhões? E aí uma coisa que eu sempre falo, lá atrás, o dia que eu desenhei essa gestão, ela ia durar 30 anos para começar. Então hoje está com 26 anos e falta só 4 anos para terminar essa gestão toda e graças a Deus deu tudo certo. Mas uma coisa que eu falo para todo mundo, todo dia, não desanime de você e muito menos da ideia que você construiu. Então a única pessoa que pode mudar, transformar ou fazer sucesso é só você. Então enquanto você lembrar, saber disso que você pode transformar, porque tem gente que passa um dia, um mês, um ano, 10 anos com a gente, 30 anos, e no final você vai viver sozinho. É essa condição que você apaixonar por você e não desanimar nunca. E trazer para frente aquele objetivo. Eu vou fazer, eu vou transformar e entregar a mão de Deus, como se diz, sabedoria e as coisas que estão acontecendo, igual aconteceu nessa vida, dessa tradição aí, mais de 40 anos lutando. Meu amigo, foi muito bom esse bate-papo. Eu gosto muito de interagir, principalmente contar história, né? Porque às vezes as pessoas estão aí dirigindo, estão desanimadas da vida. E aí, às vezes, acaba pensando, uai, mas que aquele assunto que o Cadu Manzetti falou é legal, tem tudo a ver comigo. E aí, às vezes, a pessoa também não desanima e acredita nele e vai embora. Meu amigo, bom final de semana, que Deus te proteja bastante. E valeu, Brasil! Tchau, tchau!
0: Valeu, Zé! Um grande abraço, tá aí. Ó, uma fonte inspiradora, né, pra você, microempreendedor, pra você que tá nesse ramo aí, ó. Dá um pulinho lá, conversa com o Zé Edson, pega umas dicas lá. Sorte deixa que a sorte vem, né? Seja lá dia, noite, quando, amanhã, depois, se vier ou não vier. Mas não esquenta não, deixa a sorte vir. Mas, ó, é o famoso sebo nas canelas, vamos correr atrás, vamos acelerar pra cima, desce a bota, vamos na velocidade, vamos com fé, com esperança. Deus no comando, deixa tudo nas mãos de Deus. Costumo dizer que é 99%, ó, segredo, e 1% fé. Deus faz o resto, né? E vai dar tudo certo. Então, nosso abraço, nosso carinho especial ao nosso amigo Zé Edson, parceiraço da Serra Dourada, lá do Atacado. Falou, tá falado. Ei, Zé Edson, firma aí, sabadão, chacoalha roseira, meu filho. Abraço, abraço, abraço pro Donizete em Minas Sul. Aquele abraço, Donizete. Donizete é o popular galo de Minas Sul, né? Rapaz, falar em galo, cadê o nosso galo que não tá cantando? Será que ele tá de ressaca? Ontem eu paguei 3 pra ele, né? Galo ontem tomou 3. 3 geladinha. Ó, parece que passou até farinha de trigo quando tirou lá do freezer, né? Soprou farinha de trigo assim, ó. Tava trincando. Ei, rapaz, o galo saiu de lá até meio encurvado por lá. Abraço pra Selma, Selma Maria, ouvindo a gente em Senador Canedo, Maria Zélia, em São Miguel. Bom dia, Maria Zélia.

0: Juarez, Nova Iguaçu. Bom dia, Juarez.
1: Bom dia, Cadu Alves. Aqui é Juarez de Nova Iguaçu. Manda o número do Pimentinha pra mim aí.
0: Ok, meu amigão, um grande abraço pra você. A dona Lúcia em Chaveslândia. Bom dia, dona Lúcia.
2: Bom dia, Cadu Alves. Tudo bem? Como é que você está? Tudo bem com você? Uma ótima manhã, abençoada de sábado pra você, Cadu. Bom final de semana pra você e pra toda a sua família. Aqui é a dona Lúcia Mendes de Chaveslândia, Minas Gerais. Por favor, mande um alôzinho aqui pra toda a minha família, pra todos os ouvintes, para todos que estão ligadinhos ouvindo a Serra Dourada, tá? Tô aqui ligadinha no seu maravilhoso programa, que é líder de audiência, bom de ouvir, nota mil, né, Cadu? Vamos que vamos fazer o café com leite até as 8 da manhã, né, Cadu? Com Deus aí, tchau!
0: Valeu, querida, essa aí é a dona Lúcia, lá em Chaveslândia, ela que não perde nenhuma edição do nosso programa, né, e a gente fica feliz pelo carinho da amizade e da audiência dela, é a dona Lúcia. Dona Lúcia, abra os braços aí, minha querida, e receba o nosso abraço, o nosso beijo, é o beijo gostoso do novo dia. E receba também o toque de berrante, né, da Marcinha Pinheiro. Marcinha aprendeu a tocar berrante, ó. Marcinha mandou o bolo mole pra gente, chegou hoje, ó. Depois de 10 dias que chegou esse bolo. Ei, Marcinha danada. Cindelém em Montevidio, bom dia, garoto, pra todos aí do supermercado Martins de Montevidio e também pra turma aonde? Ah, é, o pessoal do supermercado Martins de Montevidio e o Verde. E ele tá abraçando aí, ó, o Boca Fotógrafo, Ulisses Soares em Cocalzinho. Abraço pra Maria Amélia em Cristalina. Bom dia, Maria Amélia.
3: Bom dia, Catu. Aqui é Maria Amélia, minha amiga. Você tá bem? Abraço meus filhos, meus netos, meu marido João, meu comadre Preto, minha linda, Zeté, Adriana. Todos vocês da Serra Dourada, meus amigos. E esse grupo tá bom, hein, Catu? Eu entrei nesse grupo, menino. Espio no grupo bom, viu? Muita animação, graças a Deus.
0: Só gente bonita lá,
3: meus,
0: né?
3: Meus amigos da Serra Dourada. Fico com Deus, um abraço para todos. Que Deus abençoe o sábado de todos vocês. Serra Dourada, é bom ouvir. A rádio mais top do Brasil. Fico com Deus, um abraço para todos.
0: Isso aí, Maria Amélia. Queridíssima ouvinte, né? A gente tem um carinho, um respeito muito grande aí pela nossa amiga querida Maria Amélia em Cristalina. Por isso, vai receber o nosso beijo gostoso. É o beijo estralado do novo dia, Maria Amélia. Tamo aí, o beijo, menina. Eu sei que você gosta. Beijo pra você e pra toda a família, viu, Maria Amélia? Olha, abraço pra Leidiana em Itapacia, mulher das unhas vermelhas. Ó, rapaz, trem tá alumiando de longe. Beijo, Leidiana. Rapaz, tá aparecendo dois farol de fusca aí na madrugada aí, ó, na estrada. Cê tá doido. Linda Bastos em Seara, abraço pro Batista em Uberlândia, aquele abraço querido, Cristiano em Caldas Novas, Donizete em Minasu, tem também o Zezinho em Cristalina, vamos subir lá pra cima, tem o Paulo Henrique na cidade de Itapaci, tá lá na Tirada do Leite, na fazenda Cotovelo, abraçando com muito carinho a esposa Thalita Mariano e pra filha Júlia Boiadeira, nossa boiadeirinha do novo dia, beijo pra vocês aí, um forte abraço, Paulo Henrique, um final de semana maravilhoso e abençoado pra todo mundo aí, certinho? São 7h48 e quem será, hein? Quem será que toca o berrante bom? Quem será? Hã? Quem? Ela? Depois eu falo. O pessoal aí já sabe, né?

0: Quem será? Quem será que tá atrasadinha? É a Sandrinha, atrasadinha. Mas tá perdoada, viu, Sandrinha? Tá com a gente, tá na boa, a gente sabe. A gente tem que descansar também, né, Sandrinha? Mas o importante é que você sabe qual é a rádio preferida, né? Hã? Sandrinha, morena das batidas, das bebidinhas boas, lá de Lusiânia. Ô, Sandrinha, pra você o nosso beijo todo especial, querida, ó. Beijo gostoso, um novo dia pra você e toda a família. Olha, bom dia pro amigo Gleibin Caiapônia. Puxa o guincho aí, Gleib. Hoje não tem desculpa não, hein? Hoje não tem desculpa não, é sabadão. Hoje tem que puxar o guincho aí, Gleib. Abraço pro Zé Figueiredo em Caldas Novas. Diva Oliveira em Posse. Gilca Palácio em São Simão. E a Francisca em São Simão. Agora são 7:53. Dá tempo de mais uma? Dá? Então toca aí.
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0: Ai, Gleib, puxa o guincho. Vai puxando aí, Gleib, ó. Vai puxando aí. 7:08. A Grazi tá aqui. Já ela comanda o Manhã Show.

0: Esse aí é o Amor Bandido, Miguel Carlos, aqui no programa Café com Leite, 7h56. Deixa eu colocar esse recadinho dele aqui no ar. Ele é gente finíssima, porque senão depois a gente toma uma puxada de orelha, né? E vale a pena, é amiga, é querido. Renatinho Caçambeiro, Cristalina, fala comigo, Renatinho.
1: Bom dia, Cadu, e os demais, né? Escuta na Serra Dourada, bora embora, Renatinho Caçambeiro, botando toada. Hoje é madrugada não, hoje o sol já saiu, lá rocha na conga. Bora aí, bora, tá Xangai, Valdeno, Coelho, Maria Marcos, Lúcio, Soninho, Vazinha, Pinheiro, Paola, Marim, Baixinha, Amão, Peixinho, Valdeí, Joaquim Botel, Zé Bundinho, Carequinha, Marão, Dião, bora aí, bora. Viu lá, Marcinho, lá tocando berrante, rapaz, tenta noite, mulher belista, tem dois colchão, eita, bora Marcinha, só pro berrante.
0: Ô, lombão danado de bom, é a Marcinha tocando berrante, é lombão, é colchão, é rachadinha, tudo, né? A Marcinha é um leque de opções. Eita, gente, por hoje é só. A gente se fala e se encontra, se Deus quiser e assim nos permitir, claro, com a proteção e a permissão do nosso bom Deus. Segunda-feira, a partir das 4 da manhã, pra gente comandar mais uma edição do nosso Café com Leite. Ela tá ali, ó, Grazi Tavares, toda sorridente, com alegria e alto astral, né? Hoje ela tá diferenciada, rapaz. Hoje ela tá que tá. Vai comandar com muita alegria, com muita energia boa, né? Aí, o seu manhã show. E até segunda, se Deus quiser. Juízo, hein? Se beber, não dirija. Fica a dica. Alô, Gleimão. Puxa o guicho, meu querido. Segunda-feira você me fala, hein? Se você puxou, não. Tchau, gente. Até mais. Tchau, tchau. Valeu.

Oi, tudo bem? Excelente manhã de sábado pra você, um maravilhoso final de semana. Manhã Show tá começando, então vem comigo que aqui só tem coisa boa.

0: Ó, eu adoro apresentar esse programa todos os dias, mas o sábado ele tem um gostinho diferente. Não sei se pra você, mas pra mim tem. Então vamos fazer desse sábado o melhor de todos. Vai, vamos fazer a companhia um pro outro. Já capricha no recado, manda bom dia, seu alô pra quem você mais gosta. Se o trem por aí não tiver muito bom, porque acontece, a gente sabe que nem todo dia é tão legal, vamos dar o jeito de um animar o outro aqui. Nosso compromisso é esse, além da companhia, um deixando o outro melhor. Combinados? Vamos deixar ficar jururu não, porque é final de semana. Independente do que aconteça, é final de semana. Tá bom? Então já capricha no seu recado, manda sua mensagem, seu bom dia pra quem você mais gosta. Hoje não tem pergunta do dia, então você fica à vontade pra mandar a sua mensagem, tá? 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Chega de conversa, bora ouvir música?
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0: Abrindo Dose Dupla com Guilherme Benuto e Panda, 8 e 4, eu duvido, bom dia.

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2: Chegando mais um Dose Dupla pra você. Esse aqui, minha mãe, Dona Soneide, adora. 8 e 9, bora com o RPM. Essa é pra aumentar o volume e viajar no tempo, viu?

0: Por Goiás, que dose dupla em RPM com London, London. 8h17, chegando as previsões astrais para o seu signo. Na sequência, tem sua participação. Capricha no recado, 629-8480-8453. Espero você.
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2: Bom dia mesmo pra você, minha amiga, bom dia mesmo pra você, meu amigo. Sabadão, dia 19 de setembro, hein? Estamos aqui com a graça de Deus. A lua crescente entrou ontem em Sagitário, mas a 1h55 desta madrugada, ela já se baldeou para o signo de Capricórnio, hein? Lua crescente em Capricórnio é sempre boa, né? Para a gente ter contatos com pessoas mais velhas, chefes, patrões, pessoas de grande autoridade e para estruturar melhor as nossas ambições profissionais, beleza? Agora, Camila Ravanelli e o horóscopo do seu signo. Tudo bem com você, né, Camila? Bom dia, hein?
3: Alô, João, bom dia mesmo pra você, bom dia pro nosso ouvinte. É sábado, sábado com muita alegria, muito obrigada por receber a gente aí no conforto da sua casa, do seu carro, enfim, aonde você está conosco, muito obrigada mesmo. E chegou o momento, né, sábado com o horóscopo do João Bidu. Ariano, o astral favorece seu sucesso profissional com a Lua e Vênus impulsionando suas conquistas, mas ó, atenção às distrações. No dinheiro, sua intuição e boas oportunidades trazem melhorias. No amor, prepare-se para momentos intensos e apaixonados, mesmo na correria, hein? Sua cor é verde. Os palpites para hoje são 44, 26 e 15. Alô, Touro! Hoje é dia para fortalecer relações importantes e renovar emoções com momentos especiais. Respeite o seu corpo. No amor, a sinceridade prevalece e quem estiver solteiro pode conhecer alguém especial em uma saída ou passeio, hein? Aproveite o dia para cultivar conexões verdadeiras. Hoje a sua cor é preto e os palpites são 58, 4 e 50. Geminiano, dia de ficar atento às oportunidades de dinheiro fácil e às tentativas de empréstimo, mas ó, também de descobrir maneiras de melhorar seu saldo bancário, tá? Cuide da sua saúde, adote hábitos mais saudáveis e reforce sua vitalidade. No amor, aja com cautela e confirme sinais antes de se envolver. Hoje a sua cor é vermelho e os palpites são 3, 48 e 30.
0: Chegando agora a sua mensagem, seu recado no nosso WhatsApp 629-8480-8453. Vem fazer parte da graça desse programa, que claro, é a sua participação. Abrindo aqui os recados, deixa eu ver quem já tá por aqui no nosso WhatsApp. José Davi, a esposa Vânia Tavares em Cristalina, ligados com a gente. Um beijo, bom dia. Beijo pro Júlio César em Tarumã. Graça, tá tudo bem com você? Tudo ótimo, que você tenha um excelente sábado. Amém, que assim seja. Um bom final de semana aí pra toda a família também. Tem mais recados chegando? Deixa eu ver quem tá participando. Bom dia.
4: Bom dia, bom dia, Graça Tavares.
0: Oi, Heraldo.
4: Como é que você tá, Graça?
0: Eu tô ótima, graças a Deus.
4: Tá tudo bom, graças a Deus. Solzinho já tá firme. Oh. Um final de semana abençoado para todos nós.
0: Amém.
4: Graças, quero mandar um alô para os meus vizinhos, Zé Nativo e Leila, Luciane Batista.
0: Ó. Oh.
4: Também para Carlinho e Ivone. Tá bom, Graça?
0: Certo.

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1: Sempre bom ouvir, né, Heraldo?
0: Graças, quero mandar um alô também para minha esposa Edinaí. Um alô e um grande abraço para ela. Hoje ela tá cuidando do pai lá em Cristalina, seu Itamar. Tá bom, Grazi? Serra Dourada. É bom ouvir.
1: Beijo pra Dinaí, pro papai dela também. Tudo de bom, tá? Cláudio?
2: Bom dia, Grazi. Grazi, só que ilumina de manhã é você iluminando o nosso dia. Eita. Na Rádio de Goiás. Grazi, adoro. Bom dia, tudo de bom. Você é uma pessoa maravilhosa.
1: Obrigada.
2: Que nunca mude esse seu jeito de ser. Seja sempre assim, sempre alegre e sorrindo.
1: Ô, oh, meu
2: amigo.
1: E humilde amigo.
2: Com todo mundo que nem você é. Você é uma pessoa maravilhosa, Grazi.
1: Obrigada pelo carinho, Cláudio. Só tem graça aqui se vocês estiverem do outro lado, sempre fazendo companhia, pode ter certeza. Um beijo pra você, tudo de melhor nesse final de semana, tá? Maria Amélia?
3: Bom dia, Grazi.
1: Oi, Maria minha amiga.
3: Você tá bem?
1: Tô bem, e você?
3: Meus netos, meu marido João, minha nora Prada. Minha comadre Preta, Nelina, Tetré, Adriana, todos vocês da Serra Dourada, meus amigos. Nossa, Graça, que grupo bom. Gostei, Graça.
1: Gostou?
3: Ontem eu entrei lá no grupo. Nossa, que povo animado, hein? Gostei do grupo, viu? Muito animado.
1: Que bom,
3: meus amigos da Serra Dourada. Fica com Deus, um abraço para todos vocês. Deus abençoe o seu sábado.
1: Amém. Um beijo para você. Obrigada pela companhia de sempre. Que bom que você está curtindo aí o nosso grupo. Amigos da Serra Dourada, quem também quiser fazer parte, só mandar mensagem que a gente envia o link, tá? Gleide Vieira está em Caiapônia já participando. Bom dia. Paulo?
4: Bom dia.
1: Bom dia.
4: É o Paulo Negão. Estamos aqui na escuta aqui. Manda um alô aí pro Paulo Henrique Pedreiro. Mandar a música aí. Zezé de Camargo e Luciano, eu
1: te amo, sim.
4: Bom sábado aí, tudo de bom.
1: Obrigada.
4: Tamo junto misturado, mas nunca embolado.
1: É isso, um abraço pra você, Paulo, bom final de semana.
5: Oi, Graça, bom dia.
1: Oi.
5: Tudo de bom pra você, que seja essa mulher maravilhosa.
1: Obrigada.
5: Quem tá falando é a Neuza do Novo Oriente, Neuzona, que se chama eu. Tudo de bom pra você.
1: Obrigada.
5: Então tá bom, tchau.
1: Um beijo, fica com Deus, Neuza. Abração pra todos no Novo Oriente também ligados, tá? Maria do Socorro em Itapaci, já tava com saudade do seu programa, Graça. O serviço não tava me deixando ouvir o Manhã Show, você acredita? Mas hoje consegui, graças a Deus. Hoje é dia de tomar umas ouvindo essas madas maravilhosas e arrumando a casa. Um beijo pra você, Maria do Socorro. Não, a gente vai ter que dar um jeito nesse serviço aí, uai. Vamos dar uma levantada nesse astral, ouvindo a Serra Dourada, um bom trabalho, tá? Daqui a pouquinho eu volto com mais mensagens. Vem participar, vem mandar o seu bom dia daqui a pouquinho. Eu volto.
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1: 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Chegando a moça pra casar, Diego Vitor Hugo. Vocês estão falando.

0: essa moça é pra casa, é São Paulo.
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0: Olá, muito bom dia. Chegando por aqui neste sabadão com a primeira quentíssima do mundo das celebridades. E olha só quem está dando mais um passo no romance. A influenciadora Virgínia Fonseca e o jogador Vini Júnior apareceram nas redes sociais usando alianças. Os dois mostraram a novidade na casa do jogador em Madrid, na Espanha. E teve trilha sonora de campeões, viu? Virgínia até brincou com a situação. Veio aliança, grupo. A novidade acontece depois da reconciliação do casal, que havia terminado o relacionamento neste ano. Além disso, Vini já tinha preparado uma surpresa romântica para a chegada de Virgínia, com direito à bem-vinda de volta, Te Amo. Pelo visto, o romance voltou com força total e agora com aliança no dedo. É sobre isso, né? A gente vai acompanhando tudo que acontece no mundo das celebridades. Eu volto já já com outra quentíssima.
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2: Acerte a hora, 8:30. Bom dia pra você.
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1: Já tá na hora da sua participação aqui no 629-8480-8453. Bora ouvir quem já chegou. Bom dia.
2: Oi, Grazi. Bom dia. O Thiago aqui do setor aeroporto.
1: Tudo bem?
2: Um modão pra nós aí na voz de Cleito Camargo. Oh. Oferecendo aí pra todos os ouvintes, principalmente pra você, Grazi.
1: Obrigada.
2: A locutora mais top da Rádio Rede Serra Dourada, né? Beleza? E a gente tá aqui, na escuta.
1: Obrigada, Thiago. Um bom final de semana pra você, tudo de bom.
3: Eu sei, Rotarada, eu pedi pra ser uma música de Renan e Raí pra mim. Oh. Qualquer uma de Renan e Raí, só pra me ouvir.
1: É a Sônia que tá em Aciara ligada, né? Um beijo, bom dia. Ulisses tá em Cocalzinho, ligado com a gente, mandando abraço pra tia Ellen, que mora em Anápolis, pra todos da família, pra nós aqui da rádio, um bom começo de trabalho. Obrigada. Tá pedindo música com Maiara e Maraís, daqui a pouquinho tem, tá? Mais mensagens?
4: Bom dia, bom dia.
1: Bom dia.
4: De São Miguel do Araguaia, que é a Laiane.
1: Oi, Laiane.
4: Manda um abraço para o meu amigo da padaria Panini e para o meu amigo João do Megaton e para todos vocês aí de São Miguel do Araguaia e para todos vocês aí da rádio. Principalmente para você, Grazi, maravilhosa.
1: Obrigada.
4: Forte abraço para vocês aí.
1: Para você
4: tenha
1: também.
4: Um bom dia nessa rádio maravilhosa, que eu amo.
1: Bom final de semana. Genesi tá em Montevidil, tá tudo bem com você, minha amiga? Um beijo, bom final de semana. Lil tá em Cocalzinho, já ligado também com a gente. A Fátima tá em Itapaci, se inscrevendo na promoção. Boa sorte. Juvenal, bom dia.
5: Como é boa ouvir a Serra Dourada. Hoje a Grazi amanheceu, hein? Ainda bem que ela falou que no sábado ela é adrenalina.
1: É isso.
5: Boa,
1: eu venho inspirada.
5: Um alôzão pra todo mundo, todos os ouvintes. Juvenal, São Miguel da Araguaia, Goiás. Simbora, Grazi.
1: Bora, uai. Gostou, né, do Dose Dupla com RPM? Um bom final de semana, Juvenal. Bom trabalho. Gleide do Guincho, ligado com a gente também. Um beijo. Dinei tá em Pilar de Goiás. Bom dia, minha amiga Grazi. Você é a alegria das minhas manhãs. Ô, meu amigo, obrigada. Que Deus abençoe sempre você. Hoje tô em casa, descansando, mas sempre ouvindo. Tenha um ótimo final de semana. Merecido, né, meu amigo? Bom descanso pra você. José Roberto em Caldas Novas, mandando bom sábado aí pra todos os ouvintes. Obrigada. Zé Carlos Bittencourt em Brumadinho. Amado na Bahia, ouvindo a gente, beijo. Boca Fotógrafo.
6: Bom dia, Grazi Tavares.
1: Bom
6: Sou
1: dia.
6: Eu, Boca Fotógrafo da Seara,
1: tudo
6: como
1: bem?
6: Sempre na passarela da Serra Dourada, todos os dias. Quero mandar um forte abraço para todos os ouvintes de modo geral.

0: geral da Serra Dourada, especialmente a galera de Aciara. E quando se trata de Aciara, o abraçar a Zé de Vitor e a esposa Sirlena, popular tia Sil, filhão do casal Leandro, trabalhando todos os dias e ouvindo a Serra Dourada.
1: Show demais!
0: Abraço Dona Eva e seu Martinho na fazenda Riacho do Meio, no município de Nova Roma. Oh. E a Ednalva do Carmo, do povoado Coqueiro, minha primona.
1: Oh, gente boa demais! Um abraço pra essa turma boa ligada com a gente em Aciara, meu amigo Zé de Vita, a esposa Sirlene, o Leandro, pra toda a família. Dilmar tá em Minas Sul, Graça, tudo bem? Manda um alô pra nós aqui no trabalho. E uma moda pra toda a galera de Minas Sul. Bom final de semana. Show essas músicas, que bom que você tá curtindo, Dilmar. Abração pra todos aí na Drogaria Santa Paula ligados com a gente. Vitor tá em Cristalina, lá na fazenda Nossa Senhora Salete. Eita! Você gosta, né, meu amigo? Um abraço. Cristiana Félix em São Simão, na Avenida Brasil. Tá desejando parabéns pro filhote, o Luiz Antônio, fazendo aniversário hoje. Parabéns pra ele, muitos anos de vida, saúde, tudo de melhor na vida dele, que ele possa realizar sempre todos os sonhos. Obrigada por compartilhar com a gente, tá? Bora de música? Tá na hora!
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1: Chegando o Gustavo Lima em dose dupla pra você, 8h47, bom dia!

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1: A mais pedida da hora. A mais pedida é com Débora Vitória, DNA do Goiás, 8h54. Bom dia.

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1: 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Obrigada pela sua companhia, pelo rádio ligado. E vem comigo que aqui só tem coisa boa.

0: Manhã Show de volta, 9:02. Deixa eu mandar um abraço aqui pra Antônia Alcântara, que tá lá em Cristalina, ligada com a gente, já participando da promoção. Boa sorte. Newton Santos, nosso amigo ligado na Serra Dourada, mandando um abraço pro primo Kleber, que tá lá em Caldas Novas, curtindo a Serra Dourada. Coisa boa, hein, Kleber? Tudo bem? Ser amigo do Newton é gente boa também, né? Igual a ele. Um beijo pra você, viu? Um excelente final de semana pra toda a turma em Caldas Novas, ligado com a gente. Bora de música? Tá na hora.
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0: Chegando em Dose Dupla, Maiara e Maraíza, 9:02. Bom dia.
2: Existe uma teoria que se chama 90-10, onde uma pessoa tem 90% daquilo que você procura em alguém. Só que você foca naqueles 10% que falta. Aí você sai pra rua, se aventura, e realmente você encontra aqueles 10%, mas não se deu conta que perdeu os 90%.

0: na hora do nosso promo shopping aqui na Serra Dourada. 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Bom dia, meu amigo Zé Edson.
1: Bom dia, minha amiga Grazi. E a todos os ouvintes Serra Dourada FM. Receba meu carinho, meu dia especial. E é de sábado, Grazi, aquele sabador de energia. Pessoal na resenha fazendo aquela festa.
0: Ai, é bom.
1: O clima como é que tá hoje.
0: É desse jeito mesmo, aquele solzão bonito, pelo menos por aqui tá um dia lindo. É dia da gente reunir, fazer aquela resenha, aquele sabadão maravilhoso, juntar com as pessoas que a gente gosta de curtir o final de semana, não é?
1: É. E tem outra coisa, Graça, que tá muito em evidência agora, às vezes a sua família...

0: tá longe, um amigo, você pode estar fazendo ali, junta duas, três pessoas no máximo.
1: Com certeza. Você
0: consegue, e liga no telefone e bate papo do mesmo jeito. Fazer uma resenha virtual, já aconteceu muito isso.
1: Dá um jeito de aproximar também quem tá longe, com certeza.
0: É, e aquele pessoal que mora em Goiânia, mora na cidade aqui, vizinha, mora no raio aí, tá sempre ouvindo a Serra Dourada, o que eles estão fazendo? Muitas pessoas são caminhoneiros, às vezes estão passando na BR. O motivo de vocês passar aqui, estou fazendo um convite especial para quem está ouvindo a gente agora nesse momento. Dá uma passadinha aqui, que vai ter o maior prazer de estar comigo aqui para nós fazer vídeo. Já fiz um monte de vídeo aqui agora, graças. Quem viu ontem, foi muito engraçado. Eu tava chegando em São Simão, né? Porque a gente tem o atacado aqui em Chavezândia.
1: Certo.
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0: 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Só que eles me conhecem mais ou menos, mas não sabem que achava que eu estava em Goiânia, né, fazendo a programação. E quando eu cheguei, eles até assustaram. Falaram assim, mas você estava falando aqui na rádio agora com a Grazi. Aí eu aproveitei, fiz um vídeo, né, mostrei.
1: Que legal.
0: E, obrigado, você compartilhou aí nas redes sociais. Eu gosto muito de mostrar isso. Então, assim, as pessoas veem a gente, pensam assim, ah, o Zé é diferente, né, quando chega aqui. E aí, coincidência, né, tinha três deles que nunca tinha, assim, me visto, né. Nossa, mas o senhor é muito bonzinho, ontem o senhor passou aqui, pegou na nossa mão. Eu até achei que era qualquer outra pessoa, menos você.
1: Olha só, que bacana.
0: 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Bom final de semana para você, Grazi, mais sua família.
1: Obrigada.
0: Que Deus proteja bastante, que você continue essa pessoa maravilhosa e irradiante, essa energia que você leva pro Brasil. Eu sou muito seu fã, já falei várias vezes, e você trata-se de uma maneira, de uma simplicidade, de uma humildade tão grande, que as pessoas, aonde eu vou, falam assim, eu tenho o maior sonho de conhecer a Grazi.
1: Gente.
0: Eu sou muito amigo dela, mas hoje a gente nunca viu na vida real.
1: Mas vai dar certo. Vamos ter férias ano que vem, eu vou dar um jeito, vou organizar. 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
1: 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Amém.
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1: Bora completar o nosso Dose Dupla com Maiara e Maraísa? Essa ainda com Nayara Azevedo e Fred Fabrício. 99, bom dia pra você.

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1: Alô, alô, Câncer, vá com calma nos relacionamentos, mas a energia positiva logo se intensifica, trazendo boas oportunidades e surpresas. Confie na sua intuição e aproveite momentos especiais com quem você gosta. No amor, tá liberado criar expectativas, porque surpresas incríveis estão por vir. Hoje a sua cor é azul esverdeado e os palpites são 23, 31 e 22. Leão, hoje a lua ativa sua responsabilidade, pedindo atenção ao viajar e reforçando os cuidados com distrações. O lar oferece descanso e energia renovada, com o clima familiar ficando ainda mais acolhedor. No amor, a seriedade toma conta, intensificando seus sentimentos e possibilidades de fortalecer a relação. Hoje a sua cor é branco e os palpites são 47, 20 e 25. Virgem. Oi, Virgem! A parte da manhã pode ser desafiadora, mas o dia melhora com boas vibrações, conquistas e criatividade. Use seu lado racional para evitar decisões impulsivas no dinheiro. Aproveite a sensatez para fortalecer relacionamentos. Uma conexão de tirar o fôlego pode surgir, hein? Hoje a sua cor é rosa e os palpites são 2, 61 e 52.
2: Chegando o momento que eu mais gosto desse programa, que é a sua participação, seu recado aqui no 629-8480-8453.
3: Grazi, bom aqui, dia. A parte do motor do o carro aqui, oh. Estradinha.
2: E tá ligado.
3: É o nosso carro da assistência, né, na fazenda. Manda um alô aqui pra nós aqui, na Fazenda Varginha. E um alô pro rei do Pix, o Edinho, lá no Planalto Verde.
2: Coisa boa.
3: Estamos aqui curtindo a rádio e mexendo na montagem do motor, né?
2: Eita, meu Deus. Só bom trabalho.
3: Pra nós fazendo um favor.
2: Um abraço pra você, viu, Genivaldo? Obrigada pela companhia. Um dia maravilhoso por aí. Já até repostei o vídeo que ele mandou ouvindo a gente. Você que estiver ouvindo a Serra Dourada, faz esse vídeo também. A gente vai colocar aqui no nosso status, tá? Deus Ari de Leite tá em Montevidil participando. Beijo. Mano Teles tá em Cristianópolis, na escuta desde a madrugada. Coisa boa, seja sempre bem-vindo, meu amigo. Quem mais por aqui? Oi, Grazi. Hoje eu tô percorrendo esse Brasil de ponta a ponta. Graças a Deus, trabalhando demais. Cadastrei na promoção. Quero participar da Entrando Numa Fria. Boa sorte pra você, tá concorrendo. Aí você precisa mandar pra gente o seguinte. Nome completo, a cidade, o bairro e o telefone pra contato. Que aí sim, você participa e concorre, tá? Eu já envio pra você tudo que você precisa mandar aqui pra gente, tá? Mais mensagens?
4: Bom dia,
2: oi.
4: Grazi. Aqui é o Nilton da Fazenda Santo Antônio.
2: Oi, Nilton.
4: Estou passando pra te desejar um final de semana abençoado.
2: Amém.
4: Tudo

0: de bom pra você e sua família.
1: Obrigada.
0: Caso, se for possível, roda pra mim aí a moda da Paula Fernandes. Pode ser qualquer um. Gosto muito daquela cantora.
1: Muito bom, né?
0: Ofereço pra você, pros meus amigos, pra
1: Obrigada.
0: Todos que estiver ouvindo.
1: Beijo, Nilton. Bom final de semana. Dona Gorete, tá ligada?
2: Bom dia, Graça.
1: Bom dia.
2: Está na Gorete, aqui ligada em seu programa.
1: Tá boa.
2: Tchau e obrigado.
1: Beijo pra senhora. Nilma, tá em Cristalina também, já curtindo a Serra Dourada. Meu amigo Marcelo.
3: Bom dia, com alegria, minha amiga Graça
1: Tudo
3: Tavares.
1: Bem?
3: É isso aí, o sabadão diferenciado.
1: Eita.
3: Com o jogão do Vascão mais tarde. É isso aí, minha amiga.
1: Azedou.
3: Um bom final de semana pra você e todos os ouvintes, os melhores do Brasil. Antônia Campos, Zé Carmen Tecu, Júlio César Correia, Bel Lavadeira, Marcinha Pinheiro, Adriana, Alessandra Rosa, Elizabeth, Zaida, Gleibe do Guincho.
1: Turma boa, né?
3: E todos os ouvintes da melhor programação, o amigo meu, professor Marcos. E estamos aí, junto e misturado.
1: Sempre, Marcelo. Um beijo pra você. Quem mais vai torcer hoje pro Curitiba, hein? Ai, ai, ai. Paulo Roberto em Cristiás, ligado com a gente, desejando um bom final de semana. Obrigada. Fábio Júnior.
4: Bom dia, Grazi.
1: Bom dia. Tudo ótimo.
4: Deus abençoe seu dia.
1: Amém.
4: Você continua sendo essa mulher maravilhosa.
1: Obrigada.
4: Fazendo todo mundo feliz. Nós estamos aqui na melhor do Brasil.
1: Adoro receber esses vídeos, gente. Vocês não têm noção tanto que eu gosto de ver e ouvir vocês aí curtindo a Serra Dourada. Bom dia, bom trabalho, tá, Fábio Júnior? Obrigada aí pelas palavras, pelo carinho comigo. Já repostei lá no nosso status também. Quem mais tá por aqui? Meu amigo Leopoldo. Bom dia, Graça. Tudo bem com você? Desejo um ótimo sabadão, que seja feliz e abençoado com muita paz, alegria, prosperidade e bênçãos para todos que ouvem a programação. Sua energia é contagiante, Graça. Você tem o dom de transformar qualquer dia cinzento em um dia alegre com essa paz que você transmite. Você é demais. Manhã Show é tudo de bom, porque só tem coisa boa. Não, é porque tem os melhores ouvintes do mundo, assim como você, Leopoldo. Beijo. Bom final de semana, tudo de bom por aí, tá? Chegando o Rick Martin, Luan Santana, Estranho. 9h19, daqui a pouquinho mais mensagens. Vem participar você também.

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0: Serra Dourada, Luan Santana em dose dupla pra você, 9h26, bom dia.
1: E quem gostou, joga a mão, faz mal.
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3: E se é novidade no mundo das celebridades, é claro que a gente vem e conta tudo pra vocês. Olha, Simone Mendes precisou explicar a mudança no nariz, depois que os fãs começaram a especular uma possível rinoplastia. A cantora revelou que não fez a cirurgia. Simone Mendes contou que colocou fios de sustentação para levantar a ponta do nariz e que, segundo ela, caía quando ela sorria. Mas o resultado ainda não é definitivo. A cantora explicou que a região está muito inchada, que a aparência vai mudar nos próximos dias. O resultado final deve aparecer em até 30 dias. E Simone pediu paciência aos fãs e internautas. Vamos confiar no processo. Depois,

0: Dá nota, ou seja, agora é esperar o nariz desinchar. É sobre isso, né? Sempre buscando uma boa aparência para deixar os fãs mais felizes. A gente volta já já com outra quentíssima.
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2: Acerte a hora, 9:27. Bom dia para você.
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4: Copa Intercontinental. A competição, que geralmente acontece no final do ano, está com partidas já acontecendo, inclusive hoje. Daqui a pouco, a partir das 10 horas da manhã, na África do Sul, tem Mamelodi Sundowns contra o Al Ahly da Arábia Saudita. O Al Ahly, que na primeira fase passou pelo Auckland City da Nova Zelândia. Vale lembrar que esta é a segunda fase da Copa Intercontinental e será justamente nela que o representante do futebol sul-americano vai entrar. A Libertadores ainda está em sua fase semifinal e o campeão da Libertadores vai enfrentar o vencedor do Toluca. Vale lembrar que o Paris Saint-Germain já está na decisão da Copa Intercontinental por ter faturado no ano passado a Liga dos Campeões da Europa. O representante do futebol sul-americano vai sair dos embates entre Flamengo e Estudiantes, Palmeiras e Fluminense. Mas logo mais, 10 horas, tem o Mamelodi da África do Sul contra o Al Ahly, já valendo vaga na terceira fase da Copa Intercontinental. 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
2: 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De volta com o nosso Promo Shopping aqui na Serra Dourada e direto pra Cristalina, lá na Só Repara os Conceitos. 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
2: Manhã Show de volta, agora 9h37, bora de dose dupla, tá na hora.

0: Librianja, Librianjo, seu bolso se alivia com boas notícias financeiras, incluindo um presente inesperado ou pagamento de dívidas, tá? Na família, a tempestade passa e a harmonia se estabelece, trazendo possibilidades de conquistas. No amor, procure alguém que passe segurança e fique atento às armadilhas do passado. Sua cor é marrom e os palpites são 33, 6 e 24. Escorpião. Oi, Escorpião! Hoje é dia para fortalecer conversas maduras e consolidar vínculos com charme em alta e coração aberto. Cuidado com o cansaço e a rotina, tá? Escute seu corpo e revise seus hábitos. No amor, o seu magnetismo fica no auge, atraindo olhares e conquistas. Aproveite esse momento especial. Hoje a sua cor é verde esmeralda e os palpites são 40, 24 e 42. Sagitário. Atenção para você do signo de Sagitário, seu foco fica nas finanças, com a lua na sua casa da fortuna, trazendo boas ideias para atrair mais dinheiro. Tire um tempo para relaxar e refletir sobre o que realmente você gosta. No amor, cuidado com idealizações e expectativas altas, porque desejos secretos podem aquecer as emoções. Sua cor, amarelo. E os palpites para hoje são 39, 3 e 40.
1: Tá na hora do seu recado, sua mensagem, 629-8480-8453. Bel, bom dia!
2: Bom dia, Grazi.
1: Bela, tudo bem?
2: Eu levantei agora, filhosa, tá vendo? Sou empresária mesmo, né? Manda um abraço aí pra Grazi.

0: quem? Qual é teu nome?
1: Ingrid,
0: oi, Ingrid. Bonitinha.
2: Bom dia, um abraço a todo mundo que tá ouvindo. E pra quem não tá ouvindo.
0: É a Letinha, ô Bel? Um beijo pra vocês, tá? Um bom final de semana. A Vânia tá em Unaí, Minas Gerais, ligada com a gente. Graças, bom dia, um cheiro pra você. Sou sua fã. Ô, minha amiga, obrigada pela companhia. Hoje é aniversário do Samuel Filho, em Minaçu. Ele tá ouvindo a rádio. Um beijo pro Samuel. Um beijo pra toda a família. Muitos anos de vida, saúde, prosperidade. Tudo de melhor sempre. Carlos Herculano, em Crixás, também com a gente. Um beijo pra Aureliana, em Caiapônia. Minha amiga Patrícia Araújo tá em Minaçu. Que Deus abençoe todos os ouvintes. Amém. Branco, em Orizona, ligado com a gente. A Maria Socorro, em Itapaci. Cristiano tá em Caldas Novas, já participando da promoção. Minha amiga Marlene Pereira, em Itapaci, se inscrevendo também. Um beijo. Janice.
3: Bom dia, nega do
0: Oi, ouro. Minha vamos amiga.
3: Que vamos. Hoje uma folguinha aqui pra Janice, né?
0: Merecida,
3: como
0: né?
3: Sempre, você tá no rala. Um ótimo e abençoado trabalho pra você aí.
0: Amém.
3: Vamos que vamos. Quero desejar esse programa mais que especial pra todos os ouvintes aqui de Itapaci e região. E do mundo inteiro,
0: eita,
3: do Brasil inteiro.
0: Beijo pra você, Janice. Um final de semana incrível, maravilhoso. Olha só quem chegou.
4: Bom dia,
0: ai,
4: graças,
0: meu Deus.
4: Tudo bem? Eu tô bem, graças
0: tô
4: a Deus,
0: ótima.
4: Aqui ouvindo o programa. A Elizabeth Montevidi, um final de semana maravilhoso pra você.
0: Obrigada.
4: Cheio de paz, de bênção, de alegria.
0: Pra nós.
4: Junto com todas as pessoas que mora no seu coração. Um beijo, um abraço pra ti. Abraço a todos os ouvintes que estão na sintonia. Não dá pra citar o nome de todos, mas é cada um. São todos especiais e moram no meu coração.
0: Sem dúvida.
4: É abraçando Marcelo Vascaíno, Boca Fotógrafa, a Alessandra Fazenda Cedro. Eu estarei abraçando cada um dos ouvintes. Tchau, tchau.
0: E a gente fica morrendo de saudade de você. Que bom que você tá por aqui nesse fim de semana, Elizabeth. Um beijo aí pra toda a família. Um final de semana abençoado.
5: Bom dia, minha amiga Grazi.
0: Bom dia.
5: Como é que você tá? A melhorzinha do Brasil. Você tá joia?
0: Eu tô bem.
5: Ófines Faria por cá. Tamo aqui garrado, o agro não para, né?
0: Não pode parar,
5: ué. Tá doido, sabadou pra alguns, mas pra nós tá firme no batente. Na lida.
0: Tá certo.
5: Vamos que vamos. Manda uma bola boa pra nós aí. Com Deus, minha amiga.
0: Amém. Abraço, Sóstenes. Bom final de semana pra você. Bora de música? Tá chegando mais um Dose Dupla.
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0: Com Eduardo Costa, Imagina Eu, 949. Bom dia.

0: Carlos e Jader, 9h57, bom dia.
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1: Oi, gente, no Jornal do Meio-Dia de hoje você vai ver que o aeroporto de Goiânia participou de uma operação especial. Um rim foi transportado após a doação feita pela família de um recém-nascido, de apenas 29 dias, o doador mais jovem da história de Goiás. O órgão foi levado pela Gerência Estadual de Transplantes e seguiu em um voo da Gol para outro destino, onde será enviado a um paciente que aguarda por um transplante. Mais detalhes você acompanha às 12 horas em ponto no Jornal do Meio-Dia.
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1: 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Obrigada pela sua companhia, pelo rádio ligado. E vem comigo que aqui só tem coisa boa.

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1: Com Danilo e Davi, 10 e

0: rápidas na família e valorize momentos leves com amigos. No bem-estar, reserve tempo para recarregar as energias e equilibrar as emoções. No amor, seu jeito reservado atrai boas surpresas e a paixão pode evoluir de uma amizade. Sua cor hoje é cinza e os palpites são 33, 24 e 26. Aquário. Aquariana, aquariano, a comunicação pode apresentar alguns obstáculos hoje, hein? Então evite mal-entendidos e discussões por mensagens. Seu corpo pede descanso e silêncio, aproveite o sábado para relaxar e recarregar as energias. No amor, fique atento aos desejos e sentimentos que podem estar escondidos. Sua cor é magenta e os palpites são 9, 48 e 30. Peixes. E para você do signo de peixes, é importante revisar as suas finanças antes de gastar. Na vida social, o período da manhã pode trazer alguns desencontros, mas o dia melhora e abre boas chances de momentos especiais. Aceite convites, porque podem fortalecer relacionamentos e trazer possibilidades românticas, tá? Hoje a sua cor é vermelho e os palpites são 19, 36 e 16. E o horóscopo do João Bidu deste sábado fica por aqui. Agradecemos muito a sua companhia durante toda essa semana. Temos um encontro marcado segunda, hein? Mas fica aquele convite. Quer saber as energias do seu signo pro domingo? Entra no canal do João Bidu do YouTube, que a gente tá lá, tá? Beijão, bom final de semana, até segunda, tchau, tchau!
1: Chegando a sua participação, seu recado aqui no 629-8480-8453. A Reinilda em Montevidéu me mandou uma foto que eu achei uma afronta. 10h16 da manhã, ela mandou a foto do almoço. Gente, tem maionese, tem uma carninha, tem uma mandioquinha, um arroz branco. Minha boca encheu d'água. Agora dessa, meu estômago já tá na onde? Nas costas já, porque eu fico com fome, gente. Uai, você tá doido. Um beijo pra você, Reinil. Na hora eu vou em Montevidéu, eu vou cobrar esse almoço, viu? De jeitinho aí que você me mostrou. Um bom final de semana pra vocês. Obrigada pelo carinho. A Maura tá em Rio Quente. Manda um abraço pro meu filho Yuri Peterson, em Pires do Rio. Manda um alô pra ele, por favor. É o Dudu de Rio Quente. Beijo pro Dudu, pro Yuri. Muitos anos de vida, saúde, tudo de melhor sempre. Vanderson tá em Caldas Novas. Bom dia pra locutora mais top desse Brasil. Bom dia pra todos no nosso grupo, pra todos os ouvintes que estão sempre conectados conosco. Obrigada, viu? Tá lá com o cafezinho dele, com a caneca personalizada da Serra Dourada. Mandou bem, né, Vanderson? Um beijo pra você. Tem mensagem de voz? Vamos ouvir? Oi?
2: Bom dia, Graça.
1: Bom dia.
2: Como é que você tá, minha linda?
1: Eu tô só o ouro.
2: Boa noite pra nós. Estamos aqui no Tempo à Mesa, fazendo almoço, mexendo com porco, trabalhando. E ouvindo seu programa, viu?
1: Maravilha. Obrigada. Um beijo pra você, pra toda a família. A Lu do Tropeiro em Cristalina me chamou, gente. Falou pra eu, se eu for em Cristalina, eu posso provar pra ver se é bom de verdade. O tanto que é bonito. Se você ficar com vontade também, tá lá no status da Serra Dourada. Não vou ficar passando vontade aqui sozinho, não, Luciene. Um beijo pra você, menina. Tá com a cara maravilhosa. De que eu for em Cristalina, a gente vai provar e eu vou falar se é verdade ou não. Se é gostoso, se é tudo isso mesmo, como está na foto, viu? José Monteiro tá em Caldas Novas, tá lá no carro trabalhando de motorista de aplicativo e ligado com a gente. Beijo pra vocês, Zé Monteiro. Bom trabalho. Charles, em Lagoa Grande, Minas Gerais, ligado com a gente. Edinalva, no setor Flamboyante, Itapaci. Beijo. Manuel, seu Manuel.
3: Bom dia, minha amiga. Da
1: que bonitinho.
3: Manuel Mendes da Silva do Crixá.
1: Que saudade.
3: Aqui no Nortão do Goiás.
1: O senhor gente, sumiu.
3: Você sabe. Pois é, se você puder me atender aí, pode rodar aí uma música sertaneja, qualquer um. Se não fizer sertaneja, roda qualquer um do Amado Batista.
1: Bonitinho,
3: aí pra mim, tá beleza. Gente. Seu amigo velho, não esquece do programa seu, não.
1: Ah! Opado. Gente, ele é bonitinho demais. Eu tava com saudade de você, seu Manoel. O seu sumiu. Não some, não. Meu coração não aguenta. Antônia Campos está em Aciara. Bom dia, minha amiga Grazi. Um sábado com muita saúde, paz, alegria. Que seja abençoado. Que Deus esteja contigo em todos os momentos da sua vida. Amém. Que Ele conserve a paz em todos os amigos e amigas do grupo Amigos da Serra Dourada. E os ouvintes também que estão sempre sintonizados no Manhã Show. Beijo pra você, tá? Grazi, quando eu comprar outro rádio, vou fazer um vídeo pra você postar. Meu radinho acabou de repicar. Porque ele já pifou outras vezes. Ah, não, que pena. Mas é o radinho que eu conheci, né? Um beijo pra você, Antônio. Depois você faz esse vídeo, preocupa não.

0: Você pode fazer também do celular ouvindo a gente, né? Ou como você preferir, tá bom? Ulisses está em Cocalzinho, tá ligado também na Serra Dourada, já com o radinho ligado. Beijo pra você, Ulisses. Vânia!
1: Bom dia, minha amiga Grazi.
0: Oi, minha amiga.
1: Hoje estamos te ouvindo aqui diretamente do condomínio Vale do Lago, Corumbá 3.
0: Certo.
1: E hoje tem uma galera aqui te ouvindo.
0: É.
1: Estou eu, Henrique, Ana Beatriz, Maria Alice, minha irmã Vanessa.
0: Coisa boa,
1: o esposo
0: gente.
1: Da Elodair. A minha sobrinha Yasmin, meu sobrinho Yuri, os nossos amigos Jéssica e Miller, a Valentina, Ana Paula, o Michael, a Giovana.
0: Maravilha!
1: E o Guilherme. Queremos te desejar um final de semana incrível.
0: Ah, obrigada,
1: um
0: Vânia.
1: Beijo
0: pra você, pra toda a família também. Curtam muito esse fim de semana, aproveitem bastante a companhia um do outro por aí. A Stephanie em Itapaci, desejando um sábado abençoado pra todos nós, amém. Walter em Cristalina, mandando alô pro Tião de Luziânia, Zé Humberto Caçambeiro, pra Marcinha Pinheiro, a Mari, Francinaldo e pra todos, motora na puxada do tomate em Cristalina. Beijos pra vocês, bom trabalho. Bora de música? Agora no seu rádio, Dose Dupla. Chegando um Dose Dupla que eu adoro. Essa é pra aumentar o volume e pra viajar no tempo, viu? Só pra contrariar. 10h19, bom dia.

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2: Muito bem, chegando com mais uma quentíssima. Olha, o embaixador Gustavo Lima resolveu mudar o visual e surpreendeu os fãs. O cantor apareceu nas redes sociais sem a barba, que já virou sua marca registrada, e apostou em um bigode. Na foto publicada aí nas redes sociais, o embaixador aparece diante do espelho, de sobretudo cinza e camiseta preta, com aquele visual mais elegante. Só que a mudança causou estranheza entre os fãs. Tem gente que disse que precisou olhar várias vezes

0: para ter certeza que era realmente Gustavo Lima. O internauta brincou, quase não conhecia o embaixador. E assim nasceu a nova dúvida da internet. Gustavo Lima de bigode veio para ficar ou a barba vai voltar? A gente tá de olho, viu? Já já eu tô de volta com outra quentíssima.
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2: Acerte a hora, 10h28. Bom dia para você.
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4: Campeonato Brasileiro da Série B, hoje tem bola rolando para a 29ª rodada. São duas partidas, a partir das 16h30 da tarde, na Ilha do Retiro, em Recife, o Sport joga contra o Juventude. Já às 18h30, na Arena Sicredi, em São João del Rei, interior de Minas Gerais, o Atlético enfrenta o Botafogo de Ribeirão Preto. Amanhã tem o Goiás, viu? 16h contra o Avaí, no estádio Ailê Pinheiro. Equipe esmeraldina que vem de vitória. Na última rodada, bateu o Botafogo de Ribeirão Preto em Ribeirão por 3-1. Amanhã tem bola rolando às 11h em Campinas para Ponte Preta e CRB. Amanhã também, às 18h30, o Londrina joga contra o Fortaleza. E na segunda, o fechamento da 29ª rodada com Criciúma e Operário, Cuiabá e Náutico. 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

0: 11h36, chegando Detalhes da Minha Vida, com Bruno Carvalho.
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3: Amigo Bruno Carvalho, escrevo para contar o detalhe que marcou muito a minha vida. Sempre morei na periferia e o bairro que eu morava, infelizmente, existia muitos traficantes de drogas. Como a população do bairro já conhecia quem eram os bandidos traficantes, cada um ficava na sua, por medo de represálias por parte deles. Eu mesma nunca me envolvi com eles. Sabia o que eles faziam e mesmo não concordando, eu nunca pensei em denunciar, pois sabia que depois eles viriam para cima de mim. Mas mesmo assim, Bruno, eu tendo esses cuidados, uma coisa horrível aconteceu comigo. Eu sou mãe solteira e na época estava grávida de 7 meses. Eu tinha acabado de chegar do serviço quando me deparei com um carro de

polícia na porta da minha casa. Levei o maior susto, e quando entrei, a polícia estava segurando dois rapazes que mentiram que morava lá em casa. E antes da polícia os alcançarem, eles jogaram mais de 1 quilo de drogas dentro do meu guarda-roupa. E assim que eu entrei, já fui algemada. E os guardas perguntando onde estava o resto das drogas. Bruno, eu fiquei apavorada. Eu nem conhecia aqueles dois. E mesmo assim, mesmo dizendo que não tinha nada a ver com isso, eles insistiam dizendo que eu era comparsa deles. Os vizinhos foram chegando e começaram a me defender, dizendo que eu não tinha nada a ver com isso, que eu era uma mulher honesta e trabalhadora. Foi então que, depois de mais ou menos meia hora, Bruno, a polícia insistiu com eles, que acabaram confessando que nem me conheciam, que entraram na primeira casa que viram pela frente. Bruno, por pouco, mas por pouco mesmo, que eu não fui presa. Se não fosse meu clamor a Deus e os meus vizinhos aparecerem para me defender, com certeza eu seria presa junto com aqueles dois rapazes. Depois que isso aconteceu, eu mudei de bairro, mesmo pagando o aluguel mais caro, pois eu fiquei traumatizada, que por pouco eu não perdi meu bebê. Já se passaram muitos anos, mas ainda hoje, essas lembranças vêm na minha cabeça e eu sinto muito medo de acontecer novamente. Pois nunca na vida eu imaginaria que poderia ser acusada de ser uma traficante, Bruno. Aí está o detalhe da minha vida. Para terminar, eu gostaria que você tocasse a música que gosto muito de ouvir. É com Isaías Saad, Bondade de Deus.

0: Quem ama, cuida. Capítulo de hoje. Bia e César encontram o laudo feito sobre a assinatura de Arthur e descobrem que Adriana é a fisioterapeuta que atendeu César. Francisca aconselha Otoniel a conversar com César sobre seu pai. Yuri e Nicolau se encontram na casa de Brigitte. Adriana e Pedro descobrem que César encontrou os laudos originais da perícia do assassinato de Arthur Brandão. Capítulo de hoje de Quem Ama, Cuida.
1: Chegando a sua participação, seu recado aqui no 629-8480-8453. Bom dia.
2: Oi, Grazi. Bom dia, bom dia. Jusimar,
1: tudo bem, Jusimar?
2: Eu tô aqui te dando uma carona aqui através.
1: Opa.
2: Da 97,9. Tô aqui entre Nova Quixás e São Miguel do Araguaia.
1: Dá uma buzinada pra nós
2: só
1: depois.
2: Pra desejar um ótimo sábado, um ótimo fim de semana pra
1: obrigada.
2: Você, a família e todos os ouvintes. E ofereço a programação em geral, né?
1: Certo.
2: Da Serra Dourada, a todos os ouvintes que estão ligadinhos nesse momento no teu programa. Ok, minha querida?
1: Não, vou pedir música,
2: porque a sua voz já é música para os meus ouvintes. Ok, minha querida? Abraço, beijo no coração.
1: Que é isso? Ué? Ganhei meu dia, Jusimar.
2: Oi, Graça. É o Jusimar novamente. Ah, esqueci de te pedir uma coisa.
1: Peça.
2: Por favor, não esqueça que eu te amo, trem.
1: Ai, meu Deus do céu! Como ser triste apresentando esse programa? Pô, fala assim, gente, eu não entendo a alegria da Grazi. É isso, olha aqui. É amor demais, né, Jusimar? Um beijo pra você, meu amigo. Obrigada pela carona, pela companhia. Fique sempre à vontade pra participar e mandar seu recado. A alegria desse programa é a sua companhia aí do outro lado, pode ter certeza. Marcelo, bom dia.
3: Bom dia, Grazi. Tudo jóia?
1: Tudo bem?
3: Manda um alô aqui pra...

0: A nós do supermercado Paranaíba São Simão, que é o Marcelo Pardeiro, flamenguista de coração.
1: Ó, então é gente boa, ele mandou a foto do tanto de trem gostoso que ele tá fazendo por lá. Bom trabalho, meu amigo. Um abraço pra você, um bom final de semana. Cleuton! Cadê o Cleuton?
2: Ô, Grazi, bom dia.
1: Tudo bem?
2: Cleuton aqui de Carapone. Tô aqui, ó, vindo Serra Dourada, tomando um energético.
1: Uau, hoje pede, né?
2: De fogo nesse sabadão. E aqui, ouvindo Serra Dourada nesse radinho aqui. Que ontem chamou o Gleibinho do Guincho. Fizemos uma gambira, né?
1: Que legal.
2: O radinho funcionando.
1: Firme e forte, o importante é que tá funcionando, né, Cleuton? Um abraço pra você, pra toda a família. Obrigada pelo carinho da companhia sempre, tá? A Sônia tá em Crixás, tô no Novo Horizonte. Beijo pra você. A Vitória também em Crixás, lá no Lago Azul, é ligada com a gente. E a Lucimar mandando abraço, beijos. Henrique em Montevidio, mandando um modão pra toda a turma ligada com a gente. Obrigada. Edinalva tá em Caiapônia. Manda um alô pra nós aqui, Grazi. Um modão apaixonado pra todos no grupo Amigos da Serra Dourada. Beijo. Chiquinho.
3: Bom dia, 97,9. Bom dia para o Sargento João Gaiuto e família, José Eustáquio e família, Rejuvane e família, Regina e família, e todos estiveram ouvindo nesse exato momento. O meu bom dia especial.
1: Valeu.
3: Para o meu tio querido, um amigo de Rocha, tio Regino Estevo. Gostaria que batesse os parabéns para ele. Hoje é um dia especial.
1: É parabéns.
3: Não só para ele, para nós todos.
1: Que legal.
3: Valeu. E a próxima música é pra ele.
1: Muitos anos de vida, que Deus abençoe, dê saúde, prosperidade, tudo de melhor na vida dele, parabéns, tá? Vandete em Crixás, desejando um feliz sábado, mandando um abraço pra todos em Crixás, pros ouvintes, Boca, Fotógrafo, Miranda, Zé de Vito, Zé Bira, Alessandra, Elizabeth, Marcelo, Marcinha, Dona Lúcia, pra todos que gostam do programa, beijo. Beijo pro Chuchu, tá em Lusiane, ligado com a gente. Mandando alô, um abraço pro amigo Itamar, lá na Mata da Onça, pro pessoal do Barreirão, Mandaguaí, Maneiratuba, e um ótimo sábado. Mariana, em Caldas Novas, lá no bairro Serrinha, tá mandando abraço pro filho Orlando Gabriel, pro esposo Gilson. Próxima música pra vocês, tá? Meu amigo Pedrinho, em São Miguel do Araguaia, ligado também com a gente. A Marcinha Pinheiro gravou um vídeo que até o cachorrinho dela gosta de ouvir a Serra Dourada. Adoro. Renata, mandando alô pra nós, pro pessoal lá na Pedreira, que estão lá trabalhando, do namorado Samuel, para as filhas Natal e Maria Vitória, é isso mesmo? E para os netos Pedro Henrique, Arthur e Henrique, um beijo para vocês, tá bom? Pedro Henrique e Arthur Henrique, agora sim. Um bom final de semana. Tá chegando mais um Dose Dupla, bora?
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1: Com Bruno e Marrone, ai que vontade, 10h56, bom dia. Bom dia.

0: 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Que dose dupla, hein, Bruno e Marrone? Fechando o nosso Dose Dupla de hoje com Só Sei Te Amar. Bora para os últimos recados, enquanto dá tempo ainda, gente? Deixa eu ouvir quem está participando.
1: Um abraço, Graça.
0: Ui.
1: É nóis. Vamos que vamos. Não pode parar, não.
0: Não pode,
1: bom
0: uai.
1: Bom programa, você. É nóis, né? Gosto mais do programa, tá?
0: Obrigada.
1: Sou eu, velho, aqui de Pameri, Goiás.
0: Beijo. Obrigada pelo carinho. Um abraço para você e para toda a turma em Pameri também.
2: Bom dia, Graça.
0: Bom dia.
2: Quero oferecer a próxima música para vocês aí da rádio, com muito carinho. Parabenizar você, Graça, pelo programa especial que você faz.
0: Obrigada.
2: Estou aqui na fazenda Pontal dos Buritis, curtindo o seu programa.
0: Obrigada, Irene, seja sempre bem-vinda.
3: Bom dia, Graça, tudo bem?
0: Tudo bem.
3: Eu, Marcelo, de Montevidil, mandar um alô aí pra Fazenda Maia e Estância Maia, Arthur Maia, Rafael Maia.
0: Bom trabalho pra toda a turma lá, sempre ligado com a gente, né?
4: Bom dia, Graça.
0: Oi.
4: Você.
0: Tudo bem?
4: Eu não falei com você mais porque meu telefone estragou.
0: Ah.
4: Agora que eu consegui comprar outro, tá bom? E eu gostaria de participar da promoção Entrando Numa Fria.
0: Boa
4: tá
0: sorte.
4: Um abraço, um bom dia.
0: Beijo, minha amiga. Reines Bicalho.
5: Bom dia, bom

0: Bom dia, Grazi. Aqui é o Reis Vicário, flamenguista de São Simão. Mandei um alô pro Marquinhos e pela Higiene, Oficina Pistola das Bicicletas.
1: Oh.
0: E para todo o pessoal do grupo Amigos da Serra Dourada. Serra Dourada é bom ouvir.
1: Sempre. Sidney, bom dia.
2: Deus abençoe o dia de vocês aí na rádio aí.
1: Amém.
2: E um bom dia para todos. Porangatu, São Miguel da Araguaia, Fazenda Água do Pintado.
1: Oh.
2: Bom dia, Grazi.
1: Abraço, Sidney, bom trabalho. Vânia?
3: Bom dia, minha amiga Grazi. Aqui é a Vânia de Corumbá de Goiás.
1: Tá boa?
3: Tenha um final de semana abençoado, sábado abençoado.
1: Amém.
3: Que Deus ilumine sempre o seu caminho. Estamos aqui, sempre, todos os dias, ouvindo essa rádio maravilhosa, ouvindo esses locutores, cada um mais maravilhoso que é o outro.
1: Adoro.
3: Deus abençoe o seu dia.
1: Beijo, Vânia. Vanusa.
4: Bom dia, Grazi Tavares, que é a Vanusa de Cocalzinho de Goiás.
1: Tá boa.
4: Eu quero pedir uma música com Chico Rei Paraná, Canarinho Prisioneiro. E quero pedir a outra, Meu Cavalo Chora.
1: Oh, beijo, um bom final de semana. Francisca.
5: Bom dia, que Jesus te dá um bom dia.
1: Amém.
5: Dá um alô bem especial pro grupo dos amigos da Serra Dourada. Nossa, dá um alô bem especial
1: não
5: para
1: um minuto
5: amigas aqui da Melhoridade de São Simão. E que para todos que gostar e curtir essa rádio maravilhosa. Serra Dourada é bom demais ouvir,
1: sempre,
5: menino.
1: Sempre, sempre.
5: Nossa, o programa tá só ouro. Cadê o Pedrinho que ainda não apareceu?
1: Cadê Pedrinho do PR Araguaia, Sítio Azulão do Reino Encantado? E Pedrinho, beijo pra você, meu amor. Bora de música? Daqui a pouquinho eu venho com mais mensagens.
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1: Com Pedro e Benício, lembrança boa, 11:04, bom dia.
7: Todo mundo tem uma lembrança boa, né? Então vamos cantar assim, ó.

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1: Oi, gente, no Jornal do Meio-Dia de hoje você vai ver como o Ministério Público de Goiás e a Polícia Civil deflagraram a Operação Anjo da Guarda 3 contra a pornografia infantil. O mandado de busca e apreensão foi cumprido em Jataí e mais de 10 dispositivos eletrônicos foram apreendidos. Os equipamentos vão passar por análise para identificar possíveis arquivos de material de pornografia infanto-juvenil. A investigação utilizou, inclusive, ferramentas de inteligência artificial desenvolvidas pelo Ministério Público. Mais detalhes às 12 horas em ponto no Jornal do Meio-Dia e também no nosso portal de notícias, o tvcdnoticias.com.br.
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1: 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Obrigada pela sua companhia, pelo rádio ligado. E vem comigo que aqui só tem coisa boa. E começa a partir de agora as 12 músicas mais pedidas durante toda a programação, preparadas especialmente para você, o melhor ouvinte do mundo.

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2: Rede Serra Dourada aqui nas Mais Mais, Menos é Mais e Pablo com Saudade Inconveniente, 11h19.
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0: De volta por aqui com a última quentíssima desse sabadão. E agora a gente encerra falando sobre a cantora Vanessa Camargo, que revelou como foi difícil o período de sua participação no BBB 24. Em recente entrevista, ela contou que viu a carreira e a renda caírem. Passou por dificuldades financeiras e ainda percebeu o afastamento de algumas pessoas. Segundo a própria cantora, o cancelamento fez muita gente deixar de procurá-la. Mas, em meio às dificuldades, ela também descobriu quem realmente estava ao seu lado. A Vanessa Camargo afirmou que saiu dessa fase mais forte e preparada para lidar com críticas e também julgamentos. E disse que conseguiu separar quem ficou de verdade de quem simplesmente seguiu a manada. Bom, se ela falou, né? Tá falado. Por hoje é só, um beijo todo especial, um ótimo final de semana para todo mundo. A gente volta a se encontrar na segunda, hein? Até lá, beijinhos. 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
1: 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Acerte a hora, 11:28. Bom dia pra você. 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

0: de Serra Dourada, de Brito e Samuel, toda mulher, 11h47. Deixa eu mandar um beijo aqui pro Felipe, que tá lá em Caldas Novas, ligado com a gente. Obrigada pela companhia, tá? Um beijo também pro Thiago, em Itapaci. Tá lá fazendo almoço pra esposa, tá ouvindo a Serra Dourada, aí é bom demais.
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0: Rede Serra Dourada, Gustavo Lima, a segunda mais pedida. Bora para os últimos recados, Zaida?
1: Bom dia, criança.
0: Oi,
1: bom
0: criança.
1: Bom dia.
0: Tá boa?
1: Que o seu sábado seja igual você é, brilhante,
0: eita,
1: alegre, iluminado. Que
0: ilumina
1: as nossas manhãs, princesa. Bom dia, criança, tudo bem?
0: Tudo ótimo.
1: Aliás, um beijão todo especial para vocês aí da rádio, a todos. Os que estão trabalhando, os que estão de folga, e principalmente para nós ali daquele grupo maravilhoso, que só tem crianças boas, lindas são aquelas crianças. Bom dia, bom dia. Não dá para falar o nome de todo mundo, Grazi, porque é muita gente
0: não
1: especial,
0: é?
1: Linda, maravilhosa, que interage com a gente. Mas os que eu lembrava aí, um beijo para Marcinha Pinheiro, o Gleb do Guincho, Renatinho Caçambeiro, Meire, Alessandra, Maria, Adriana, não, são muita gente. Para não ficar assim, né, achando que a gente
0: esquecendo
1: gosta mais
0: né?
1: de um do outro, vai para todos, todas aquelas crianças que eu amo muito, de coração.
0: Um beijo para vocês, Aida, para todos no grupo Amigos da Serra Dourada. Beijo para dona Lúcia em Chaveslândia, minha amiga Osmarina em Minasul também ligada com a gente. Janilson em Cristalina, o Thiago Oliveira, o Divino, a Carmesi em Palestina de Goiás. Leandro Ferreira no Sítio Os Olhos d'Água ligado com a gente. Maria Aparecida em Crixás. Selmo dos Parafusos.
2: Bom dia, Grazi. Tudo bem? Aqui é Selmo dos Parafusos.
0: Tudo bem.
2: Quero mandar um grande abraço para os ouvintes da Serra Dourada, especialmente para minha esposa, que estamos aqui na colheita, a Sueli. E também um abraço para o Tião da Carroça, um grande ouvinte aí da Serra Dourada.
0: Que legal.
2: Um grande beijo. Abraço a todos.
0: Marcilão em Santa Maria no DF, a Marcilene em Crixás. Ulisses em Cocalzinho, minha amiga Antônia Campos em Anciaro. Domingos em Itapaci. Ó, a gente se encontra amanhã. Pontualmente às... Amanhã não, gente. Segunda-feira. Amanhã eu vou descansar, graças a Deus. Segunda-feira, tá? Aguenta aí de saudade. Segunda-feira eu tô de volta, se Deus assim permitir, a partir das 8. Uma tarde maravilhosa. Curta muito o seu fim de semana. E foi um prazer enorme apresentar esse programa. E ó, nunca se esqueça. Você é do tamanho do seu sonho. Você pode conquistar o que seu coração desejar. Mas pra isso, corra atrás. E não desanime, que essa hora vai sim chegar. Um beijo da Grazi. Até segunda. Tchau.
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0: Observatório Nacional. 11 horas, 59 minutos, 50 segundos.
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4 horas. Agora são meio-dia e 27 minutos, meio-dia e 27, nessa tarde linda, agradabilíssima, ensolarada de sabadão, hoje dia 19 de setembro de 2026. E vamos juntos por aqui até às 4 horas com o nosso Sabadão Serra Dourada. Fica à vontade para você participar, se interagir, deixar aquele abraço, aquele beijo, aquele feliz aniversário para quem hoje completa mais uma linda primavera. 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Aonde quer que você esteja ligado, muito obrigado pelo seu carinho, pela sua sintonia. Até às 4, tem o Sabadão Serra Dourada.

0: 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Agora são 12:32 e o nosso sabadão Serra Dourada. Aonde quer que você esteja ligado, muito obrigado pelo seu carinho, hein? Fica à vontade para você participar, manda sua mensagem por texto, por áudio, através do nosso WhatsApp 629-8480-8453. Aí o som do Ted Swings, Bad Dreams. Intervalo e eu volto já já. 12:33.
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Agora meio-dia e 38 minutos, nessa tarde agradabilíssima, tarde de sabadão, 19 de setembro de 2026, o nosso sabadão até as 4 horas da tarde, você participando aqui através do nosso WhatsApp 629-8480-8453, mande seu recado por texto, por áudio e também se inscreva na promoção Entrando numa Fria com a Serra Dourada, hein? Com esse calorão, meu amigo, né? 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Pensa só, você que tá curtindo a programação da Serra Dourada, nesse mormaço, nesse tempo seco que assola, né? 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

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E vamos mandar alô pra galera, né? O pessoal participando aqui do nosso Sabadão Serra Dourada. Alôzão pra nossa amiga Josefa. Josefa que tá ligada. Falou, Neto, tô aqui ouvindo, curtindo o Sabadão aqui em São Miguel do Araguaia. Grande abraço pra você, minha amiga Josefa. Gente boa toda vida, hein? Josefa, companheirona de longa data aqui da Serra Dourada. Grande abraço, amiga Josefa. Alôzão pro nosso amigo Júlio César Corrêa, né? Grande Júlio, tá aí curtindo o Sabadão, literalmente, e curtindo aqui o Sabadão da Serra Dourada. Grande Júlio, muito obrigado pelo carinho, abração pra ele. É a mamãe Sinésia Nogueira nos acompanhando em Itarumã. E alusão também pro nosso amigo Gleibe do Guincho, hein? Companheirão Gleibe do Guincho nas estradas da vida, nas andanças, acompanhando a gente aqui. Falou, Ned, tô aqui curtindo a Serra Dourada, na boleia do meu poçante, cruzando as estradas da vida e ouvindo a rádio que é bom ouvir. Grande Gleibe do Guincho, hein? Gente boa toda vida, aquele abraço e alusão pros amigos aí do grupo Amigos da Serra Dourada, hein? Muita gente boa, né? Abração pra Núbia, que tá em Chaveslândia, tá lá nos ouvindo, né? Grande abraço, Núbia. Nossa amiga Marcinha Pinheiro em Cristalina, Alessandra Rosa, o esposo Edinaldo, os filhos a Julie e o Lucas Gabriel, curtindo a programação na Fazenda Cedro, região de Lusiânia. A Arliane, tá em Itaguaçu, nos ouvindo. E grande abraço para você, Arliane, acompanhando a gente. Valeu pela sua sintonia. E abração pro nosso amigo aqui, gente finíssima, é o Genilson, que tá em Cristalina, hein? Grande Genilson, aquele abraço. Chegou essa aqui também, ó. Tem aqui o Rafael de Souza, tá em Cocalzinho, hein? Grande Rafael, muito obrigado pelo carinho, curtindo o Sabadão, curtindo a Serra Dourada, valeu demais, hein? Então fica à vontade para você participar, manda aí seu alô, manda seu recado através do WhatsApp da Rede Serra Dourada, 629-8480-8453, e participe aqui do melhor Sabadão do rádio, é o Sabadão Serra Dourada. E agora tem o som do Natanzinho Lima, logo eu, agora 12:42.

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3: Todo mundo tem uma lembrança boa, né? Então vamos cantar assim, ó.

madrugada, nessa tarde maravilhosa de sabadão. Fica à vontade para você participar, deixar aquele beijo, aquele boa tarde especial para quem você gosta, através do nosso WhatsApp 629-8480-8453. É a nossa amiga, a Cleonice. Alô, Cleonice! Ela está em Chaveslândia nos ouvindo, hein? Abração para Cleonice, os nossos amigos aí de Chaveslândia, terra boa. Valeu, Cleonice, te agradeço pela sua companhia, pelo carinho. Alôzão para Sueli Fernandes, está em Cristalina, está no setor oeste. Valeu, Sueli Fernandes, acompanhando aqui a nossa programação. A nossa amiga Antônia Campos está aqui também. Grande abraço para você, Antônia Campos. Mandando aqui um alôzão para todo mundo que está ouvindo, para mim, Nélio Rodrigues. Desejando aqui um sábado abençoado. Manda aqui também um abração especial para o Marcelão Vascaíno. Grande Marcelão, gente finíssima. E hoje tem Vascão, hein? Hoje tem Vascão. Então, abraço pro meu amigo Marcelão Vascaíno, o Enzinho, né? Enzinho, gente boa. Marcelo Neto, Leandro José. Nossa amiga Antônia manda também aqui um boa tarde especial para Marcinha Pinheiro, nossa companheirona, gente boa toda a vida, Marcinha Pinheiro. E para todo mundo que tá ouvindo, grande abraço para você, minha amiga Antônia Campos. Te desejo uma excelente tarde, um sabadão abençoado, com muita paz, com muita alegria. A Gilca Palazzo, ela tá em São Simão, também tá ligada, hein? Abração para nossa amiga, a Gilca Palazzo, está no setor CEMIG, em São Simão, nos acompanhando. Grande abraço para você, minha amiga. E quem também nos ouve é nosso amigo Zé Bira, está no Vale de Jequitinhonha, norte de Minas. Grande Zé Bira, hein? Gente finíssima, também curtindo aqui o nosso Sabadão Serra Dourada. E ele está aqui também, rapaz, o Dinho, né? Grandinho, está em Penápolis, interior de São Paulo, hein? Alô, Dinho, aquele abraço, meu amigo. Gente finíssima, é um prazer ter você aqui nos ouvindo através do nosso aplicativo no interior de São Paulo, em Penápolis. Valeu, Dinho, abração, valeu pela sua sintonia. E agora tem um som aqui do Wesley Safadão, Me Supera, em Off.

0: boa.
1: Serra Dourada e o Sabadão. Serra Dourada e o som do Pedro e Benício, Lembrança Boa. Agora faltando 6 para 1 e você curtindo aqui o nosso Sabadão Serra Dourada.

0: Tá de boa aqui no nosso sabadão. Sou do Veiga Boys. Xalalalala. Você fica à vontade para participar e manda seu recado, manda seu alô pelo WhatsApp 629-8480-8453. Mensagem por texto ou por áudio. Participe aqui do sabadão mais quente do seu rádio, que é o Sabadão Serra Dourada. Tá chegando aqui o Serra Dourada Esporte e eu volto já já.
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2: O Campeonato Brasileiro da Série C está em sua segunda fase e hoje uma partida movimenta a terceira rodada. É no Grupo P, no estádio Willie Davis, em Maringá, tem Maringá e Botafogo da Paraíba. Já amanhã são três jogos. Pelo mesmo grupo, o Grupo B, o Santa Cruz recebe na Arena Pernambuco o Floresta. Já pelo Grupo C da Série C do Campeonato Brasileiro, amanhã tem Ferroviária de Araraquara e Brusque no estádio Arena Fonte Luminosa e Paysandu e Inter de Limeira no estádio da Cruzu, em Belém do Pará. A liderança do Grupo B é do Santa Cruz, com 6 pontos. Já no Grupo C, o Brusque, que é comandado pelo ex-técnico do Vila Nova, Igor Magalhães, lidera com 4 pontos conquistados. 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
1: Você ligado na rádio que todo mundo ouve, Serra Dourada, que é bom ouvir. E até às 4 tem o sabadão mais animado do seu rádio, é o sabadão Serra Dourada, o sabadão mais quente, hein? Quente, com alegria e música. E você participando, hein? Mande seu abraço, mande seu alô pelo WhatsApp 629-8480-8453, hein? Fique à vontade, sinta-se à vontade, participe conosco, deixando a sua mensagem por texto ou por áudio e mandando aquele abração para quem você quiser

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E abração aqui para os amigos, né, que estão curtindo a nossa programação, a nossa amiga professora Idalícia. Professora Idalícia está em Oriente ouvindo a gente. Valeu, professora Idalícia, aquele abraço, hein? Agradeço pela companhia, pelo carinho. Sempre ligada, sempre ouvindo a nossa programação, a nossa querida professora Idalícia. Terezinha, alô Terezinha. Ela está em Cristalina, está participando aqui também, hein? Nossa amiga Terezinha. O Walter está em Lusiânia, grande Walter, mandando alusão para todo mundo. Companheirão, gente finíssima, tá na Chácara da Paz, né? Então, abração pro Walter, que tá aí nos ouvindo na Chácara da Paz. Valeu, meu amigo Walter, te agradeço pela sua companhia e pelo carinho. E alusão pra ele, rapaz, ele também tá aqui, Flonelli. Tô ouvindo, hein? Tô ligado, sabe quem é? É o nosso amigo Santos Corretor, Voz de Ouro, tá no Jardim Gá. Alô, Santos, agora quem dá bola é o Santos, hein? Companheirão, gente finíssima, tá no Jardim Gá, região de Lusiânia, nos acompanhando. A Mari Lopes, nossa amiga Mari Lopes, está em Cristalina. Está mandando aqui uma alusão especial para os filhos, o Matheus, o Matias e o Maciel. Então, um abração para o Matheus, o Matias e o Maciel. E também manda abraço aqui para os amigos do grupo Amigos da Serra Dourada, esse grupão maravilhoso, né? Que tem de gente boa, hein? Tá escrito, hein? São mais de 300 pessoas.

0: a nossa programação. A Maria Laura tá aqui também, nossa amiguinha Maria Laura tá em Cristalina. Maria Laura, seja bem-vinda.
1: Boa tarde, amigo Neto.
0: Boa tarde.
1: Calor em Goiânia.
0: Opa, que calorão, hein?
1: Tá um calorão.
0: Ixi, aqui também tá. Nossa, o negócio tá quente.
1: E olha que choveu aqui.
0: É, choveu, não adiantou nada.
1: Um abraço pra você, meu amigo.
0: Valeu,
1: tá,
0: obrigado.
1: Com saudade.
0: Um abraço, muito obrigado pelo carinho.
1: Família, pra pessoal da Rádio Serra Dourada, pro Eldenas, pra
0: tá
1: Estela
0: férias,
1: Mares,
0: curtindo boas
1: Grazi Tavares, professor Marcos, Marcinho Pinheiro, Boca Fotógrafo, Sargento Milagre, mas Tenente Vasco, e abraço para Marcelo Vascaíno, todos os ouvintes, e para Mário da Vila Andrade. Estamos aqui coxinho sabadão. Nesse
0: valeu, minha amiga Maria Laura.
1: Um abraço, meu amigo Neto. Estamos com saudade de você.
0: Opa,
1: de
0: eu
1: voz.
0: Também, hein?
1: Fica com Deus.
0: Estamos matando saudade aqui no sabadão, hein? Então, muito obrigado, minha amiguinha Maria Laura. Abração para ela, o Mariozão Botafoguense. Essa turma, gente fina aí, que estão nos acompanhando em Cristalina. Valeu, minha amiguinha Maria Laura. O Jonathan tá em Itapaci também ligado, hein? Grande Jonathan, aquele abraço, meu amigo. A Cristina Souza, ela tá em Itapaci. Tá acompanhando a gente aqui. Grande abraço para você, Cristina Souza. E os amigos aí de Itapaci acompanhando a programação. E a Stephanie Cristina também tá ligada, né? Então, abração pra Stephanie e pra Cristina. E a Leidiane Tomás tá por aqui também. Ela falou, Nelly, tô aqui no QAP, ligada no Sabadão Serra Dourada. Vou até às 16 horas, curtindo muita música. Então, abraço pra você, Leidiane. Agradeço pela companhia, pelo carinho. Leidiane, que todo dia, toda hora, está nos acompanhando, está sempre ligada aqui em nossa programação. E a... achei o nome dela aqui, né? A nossa amiga Divina. Divina Ferreira, tá em Cocalzinho. Grande abraço pra você, Divina Ferreira. E os amigos aí de Cocalzinho, nosso amigo o Gesley Flamenguista. Grande Gesley, hein? Companheirão. Então, abração pro Gesley Flamenguista aí nos ouvindo. A Antoneide Vieira. Grande abraço pra você, Antoneide. Ela tá mandando aqui um beijão especial pra sua maninha. A Cláudia, que está no Rala, né? Trabalhando aí, tá curtindo a programação. Então, um abração pra Cláudia, que tá nos ouvindo, recebendo aí o beijão especial da maninha, né? A Antoneide. E ela falou, Nélio Rodrigues, tô aqui ouvindo. Antoneide, que tá em São Simão, né? Tá ligada também. Muito obrigado aí. E tá... abraço aí pra Cláudia, que tá na Munk Transporte. Então, um abração pra turma aí da Munk Transporte. Na Speak Brasil. Um abração para todos aí na

Da rádio que é apaixonada por Goiás e o Sabadão Serra Dourado, som do Ferrugem, com a participação do Sorriso Maroto, Apaguei para Todos. Agora são 1h23 nessa tarde ensolarada, tarde de sabadão, e aonde quer que você esteja ouvindo, muito obrigado pelo carinho, seja em casa, na rua, no seu trabalho, nos acompanhando através do nosso aplicativo, no site, na Parabólica. Você que nos ouve pela primeira vez, seja muito bem-vindo aqui à Rede Serra Dourada. Você que nos acompanha todos os dias, agradeço muito pelo carinho. Motorista, muito obrigado pela sua carona, tá aí no seu caminhão, na carreta, no ônibus, na van, no veículo de trabalho, de passeio, tá cruzando o estadão de Goiás e ouvindo a Serra Dourada, muito obrigado pela sua carona, pelo carinho, que Deus te abençoe sempre e te conduza ao seu destino com muita paz, com muita alegria. Você que está acompanhando a programação do seu comércio, está aí nos ouvindo com o som ambiente no 12 aí, abração para os comerciantes, o seu lojista, amigo vendedor, colaborador, a clientela em geral aí no seu comércio, muito obrigado pelo carinho. E até as 4 horas tem o nosso Sabadão. E o pessoal participando aqui, muito obrigado a todos que estão na sintonia, chamando aqui um boa tarde especial para o nosso amigo Gente Finíssima, Gaspar da Patrola, hein? Grande Gaspar da Patrola, tá ligadão, tá nos ouvindo aí, Cocalzinho, valeu Gaspar. O João Vilela tá participando aqui também, João Vilela que tá em Cristalina, valeu meu amigo João Vilela, agradeço aí pela sua companhia de todos os dias. E quem também tá ligado aqui é o nosso amigo Antônio, né, o grande Antônio Marques, tá em Campo Alegre de Goiás, hein? Nosso amigo Antônio, gente boa toda vida, tá mandando aqui uma alusão especial pra sua grande amiga Marcinha Pinheiro, pra Mônica Alves, a Tatiane Alves, o grande professor Marcos flamenguista, manda aqui pro Jorge Tavares e pra todos que estão nos ouvindo e pros amigos aí do grupo Amigos da Serra Dourada. Valeu meu amigo Antônio Marques, agradeço pela companhia de sempre, José Davi e a Vânia Tavares estão acompanhando a gente também. Grande abraço para você, meu amigo José Davi, Vânia Tavares.

Mares, estão em Cristalina, manda aqui um abração para Minelli Rodrigues e para todo mundo que está curtindo aqui a nossa programação. Então, um abraço para você, minha amiga Vânia Tavares e o esposo José Davi, que estão em Cristalina. E a nossa amiga, gente boa, a Juliana que está em Caldas Novas, nos acompanhando. Grande abraço para você, Juliana. E abração para os amigos em Caldas. Nossa amiga Marli. A Marli está em Rio Quente ouvindo a gente, hein? Valeu, minha amiga Marli. Gente finíssima. Acompanhando aqui o Sabadão Serra Dourada. Agradeço pela companhia. E agora tem Zé Neto e Cristiano. Status que eu não queria. Agora 1h26.

0: 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Fica aí, intervalo e eu volto já já. 1h33.
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1: Estamos de volta na sua melhor sintonia, Serra Dourada, a rádio que é apaixonada por Goiás. E até às quatro tem o nosso Sabadão Serra Dourada.
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1: Agora são 1:38, 1:38, e você curtindo aqui o nosso Sabadão. Muito obrigado a todo mundo pelo carinho, aonde quer que você esteja ouvindo a Serra Dourada. Agradeço a todos aí. Estão nos acompanhando nessa tarde agradabilíssima, ensolarada, muito calor aqui em Goiânia, temperatura girando em torno de 32 graus, aquele solzão, né? É um sol para cada um, 40 graus na sombra, né? Aqui, em nosso estúdio, né? Temperatura aí, estúdio, né? Fresquinho, climatizado, 32 graus, mas lá fora deve estar beirando os 40, né? Então, muito obrigado a todo mundo aí pela sintonia. E vamos mandar alô pra galera, hein? Alô é o que interessa. A nossa amiga, a Soneide. A Soneide tá nos ouvindo. Grande abraço aí pra Soneide. A mamãe da nossa querida companheira de trabalho, a Grazi Tavares. E o Zé Carlos Bittencourt tá aqui também, hein? Grande Zé Carlos Bittencourt, companheirão. O Zé Carlos que nos ouve todos os dias. Ele falou, Nélio, eu começo a ouvir a rádio 5 horas da manhã. Vou ouvir no Café com Leite. Aí passo pelo Manhã Show, acompanho o esporte, curto o Tocando Sucesso, primeira parte, segunda parte, acompanho o Trio Sertanejo, as mais, segunda edição, e 7 horas da noite eu desligo o aplicativo. Eu gosto demais da Serra Dourada, é o Zé Carlos Bittencourt, rapaz, gente boa, e sabe onde ele tá? Ele tá em Brumado, na Bahia, brumadense, companheirão. Zé Carlos Bittencourt, seja bem-vindo aqui, meu amigo.
3: Oi, Nélio Rodrigues, boa tarde.
1: Boa tarde.
3: Zé Carlos, tá fazendo a loja de dentro, Brumado, Bahia. Gostaria de ouvir uma música aí, sua escolha, e oferecer para todos os ouvintes da Serra Dourada, em especial para minha conterrânea, Lucileide Amorim, Boca Fotógrafo, Marcelo Vascaíno, Elizabeth Montevidio, Marcinha Pinheiro, e todos os ouvintes do grupo da Serra Dourada, dos amigos da Serra Dourada. E todos que tiveram na programação Tocando Sucesso.

0: Valeu, Nélio. Uma boa tarde. Estou aqui ouvindo a programação e participando das promoções. Entrando numa fria com a Serra Dourada. Valeu, Nélio. Uma boa tarde.
1: Maravilha. Grande abraço para você, meu amigo Zé Carlos Bittencourt, tá em Brumado, na Bahia, nos ouvindo, curtindo aqui o sabadão mais quente do rádio, que é o sabadão Serra Dourada, hein? Valeu, Zé Carlos Bittencourt. Gente boa toda vida. A Solange de Jesus está no assentamento Vitória, em Cristalina. Também ligado conosco, hein? Grande abraço para você, Solange. A Cimeire tá aqui também. Ela falou: Nélio, tô aqui ouvindo. A Cimeire de Itapaci, nossa companheirona. Ela falou: ó, tava com saudades de ouvir sua voz, hein? Então, um abraço para você, minha amiga Cimeire. Muito obrigado pelo carinho. Bom sabadão para você e para toda a sua família. E vamos juntos aqui, né? Matando saudade. Nosso sabadão Serra Dourada. Eu de cá, você de lá, naquela parceria maravilhosa. Tocando muita música para alegrar aí o sabadão da galera, né? O sabadão Serra Dourada. Valeu, minha amiga Cimeire. E alusão também pro nosso amigão, ele que tá nos ouvindo, falou: Nélio, tô te ouvindo, hein? É o Olavo Marques. Tá na fazenda Moarama, no Mato Grosso, hein? Grande Olavo, muito obrigado pelo carinho, pela sua sintonia. Ele que nos acompanha todos os dias, né? Nos ouvindo através do aplicativo. Valeu, Olavo! E o nosso amigo Zé Bonitinho também tá ligado, hein? Grande Zé Bonitinho, o perigote das mulheres, hein? Ei, Zé Bonitinho, aquele abraço, hein? Gente finíssima nos ouvindo aí. E quem também tá ligado é o nosso amigão, o Henrique Vieira. Tá em Crixás. Grande abraço para você, Henrique. Agradecer pela companhia. Abração pros amigos de Crixás, né? A turma aí nos ouvindo, acompanhando a Serra Dourada nessa linda tarde. O Raide. Raide tá ligado também, né? Tá em Caldas. Então, um abraço pra você, Raide, nos acompanhando nessa tarde maravilhosa. E tem mais aqui, né? Deixa eu achar aqui. Eu salvei aqui, acabei perdendo. Vamos procurar aqui, né? É o nome aqui, né? Que eu salvei. Acabei misturando tudo aqui, mas vou achar, né? Vou achar pra mandar um abraço, né? Não posso esquecer de jeito nenhum. E um alusão também pro nosso amigo, o grande Nego da Paz, hein? Tá no Bar da Paz aí, a turma tomando a geladinha, batendo a sinuquinha e ouvindo a Serra Dourada. Então, abraço, meu amigo Nego da Paz, a turma aí no Bar da Paz, em Cocalzinho. Achei aqui, né? É o nosso amigo, o Enelder de Caiapônia. Tá acompanhando também aqui o nosso Sabadão Serra Dourada. Grande abraço pra você, Enelder, e os amigos aí de Caiapônia. Tá mandando aqui um abração pra toda a turma, desejando um excelente final de semana. Valeu, meu amigo Enelder. E vamos de música! Agora tem um som aqui do Felipe Amorim, Bim, Vitão e Malibu.

É o Sabadão Serra Dourada, Eduardo Costa, Imagina Eu. Agora faltando 8 para as 2 e você curtindo aqui o melhor sabadão do seu rádio. É o Sabadão Serra Dourada. Muito obrigado a todo mundo aí pelo carinho, pela sintonia. E alusão para nossa amiga Vani. A Vani que está em Aciara todo dia ligada. Um grande abraço para você, Vani. E a netinha Maria Isabel, nossa amiga Vânia Alves, tá em Corumbá de Goiás, também ligada, hein? Ela e as netinhas, né? Aruna Gabriela e Amanda Gabriela. Rubens Lopes também ligadão. Ele e a netinha, né? A Yasmin. Alô, Yasmin. Olha pra mim. Abração pra Yasmin aí, nos acompanhando. E quem também tá ligado, curtindo a programação, nosso amigo Boca Fotógrafo, Zé de Vitor Açougueiro, ele, a esposa, a tia Cia, o filhão aí, o grande Leandro, o Robson Lopes, da Barbearia Lopes. Aquele abraço, hein? Valeu, meu amigo Robson. E quem também nos ouve é nosso amigo Cleomar Moreira, tá no Moreiras Bar, acompanhando aqui o nosso Sabadão Serra Dourada, hein? Grande abraço para você, meu amigo Cleomar Moreira. E agora tem Eduardinho dos Teclados. Linda Bela!

0: 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E o Sabadão Serra Dourada, Medusa e Good Boys, Piece of Your Heart. Vamos juntos, e até as 4 horas da tarde nesse sabadão de muito sol aqui no Estadão de Goiás, hein? Você acompanhando o Sabadão Serra Dourada, seu sabadão literalmente muito mais quente. 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Intervalo rapidinho e eu volto já já com muito mais sabadão aqui na Serra Dourada.
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1: Estamos de volta na sua melhor sintonia, Serra Dourada, rádio que é bom ouvir. Alegria, descontração, melhor comunicação e as melhores promoções. Estão aqui na Serra Dourada, apaixonada por Goiás. Serra Dourada. E até às 4 tem Sabadão Serra Dourada. Muita música, alegria, aqui na rádio que é bom ouvir. Sabadão Serra Dourada. Agora são 2:08, 2:08, nessa tarde agradabilíssima, ensolarada, calorão, tarde quente, e você curtindo aqui o nosso Sabadão Serra Dourada. Muito obrigado a todo mundo pelo carinho, em casa, na rua, no trabalho, nos ouvindo através do aplicativo, no site, na parabólica. Você, amigo motorista, muito obrigado pela sua carona, hein? Tá aí no seu poçante, cruzando o Estadão de Goiás, eu vim na Serra Dourada. Obrigado pela carona, pelo carinho, que Deus te abençoe sempre e te conduza ao seu destino com muita paz e alegria. Você que nos ouve pela primeira vez, seja muito bem-vindo. Você que nos acompanha todos os dias, agradeço pelo carinho. Você que está com o som ambiente no seu comércio, valeu demais. Agradeço a todos que estão curtindo aqui a nossa programação nessa linda tarde de sabadão, os embalos de sábado à tarde. E vamos mandar alô aqui pra galera, hein? O pessoal curtindo aqui o nosso sabadão, que tá simplesmente demais. Deixa eu mandar aqui um super abraço pra nossa amiga Ana Lúcia Vieira. Ela tá em Cocalzinho de Goiás, hein? Grande abraço pra você, Ana Lúcia. Nossa amiga Marcelina Palmeira também tá em Cocalzinho nos ouvindo. Grande abraço pra você, Marcelina Palmeira. Osmarzinho, gente boa, também em Cocalzinho. Grande Osmarzinho. Selminho no pé do morro. Grande Selminho, hein? Gente fina. E alusão pro Cici Pintor. Nosso amigo Cici Pintor. Ele que tá em Aciara nos acompanhando. Dalila Guedes e a turma aí da Top Car. Aquele abraço. Nos acompanha todos os dias. Muito obrigado aí a todos pelo carinho. E a Suelen Cristina.

Ela está em Caldas Novas. Grande abraço para você, Suelen Cristina, também nos acompanhando aqui no nosso Sabadão Serra Dourada. Agradeço pela companhia. E o Betinho Flamenguista, também ligadão, hein? Grande Betinho Flamenguista, curtindo a programação. O Marcilon está em Santa Maria DF, também nos ouvindo, hein? Grande Marcilon, valeu pelo carinho. Dona Lúcia está em Chaveslândia. Alô, Dona Lúcia, aquele abraço, hein? Nossa companheira, deixa um áudio aqui, vou passar daqui a pouquinho. Nossa amiga, a dona, né? Companheirona, Dona Lúcia em Chaveslândia. E a Cida Murim tá aqui, ó. A Cida, que é nossa companheira de sempre, fã da dupla que arrebenta em todo o Brasil, né? Renê e Adriano, e também da dupla Renê e Ronaldo, e Adalberto e Adriano. Um abração para nossa amiga Cida Amorim, e abração aí para os amigos, né? Nossos companheiros aqui, Serra Dourada, Renê e Adriano, hein? Sucesso em todo o Brasil. Grande abraço para você, Cida Amorim, agradeço pela companhia, abração pro Gleib do Guincho, hein? Falou em Adalberto e Adriano, Renê e Adriano, Renê e Ronaldo, e também não pode esquecer o grande Gleib do Guincho, nas estradas da vida, nos acompanhando aí. Valeu, Gleib do Guincho, agradeço pela sua companhia, meu amigão. E a Daiane também tá ligada, falou, né? Tô aqui ouvindo, hein? A Daiane Tavares, tá em Cocalzinho, grande abraço para você, Daiane. Abração para Renildes, o Edmar, Kira, Lorenzo, Daphne, também Cocalzinho, nos ouvindo, curtindo aqui o nosso Sabadão Serra Dourada. Valeu demais, agradeço pela companhia. E o Jovaldo Vieira, ele que está em Seabra, na Bahia, nos ouvindo, hein? Grande Jovaldo Vieira, gente fina, gente boa, gente da gente, está nos ouvindo em Seabra. Curtindo a rádio através da Parabólica, hein? Ele nos ouve através da Parabólica. Então, um abraço aí pro grande Jovaldo Vieira. E vamos de música, hein? Sabadão Serra Dourada. O seu sabadão com muito mais alegria aqui na rádio, que é bom ouvir.

Sabadão, Serra Dourada e o Thierry, Zé Neto e Cristiano, vira-lata caramelo. Agora são 2 horas e 22 minutos nessa tarde maravilhosa de sábado, os embalos de sábado à tarde. É o nosso Sabadão Serra Dourada. Muito obrigado a todo mundo pelo carinho, aonde quer que você esteja acompanhando a nossa programação. Sinta-se abraçado, hein? Manda aí a sua mensagem, aquele alusão para quem você gosta, aquele feliz aniversário para quem hoje completa mais uma linda primavera e um abração pro nosso amigo Caio, tá em Conceição da Barra, no Espírito Santo, nos acompanhando através do aplicativo. Valeu, meu amigo Caio, te agradeço aí pela sua companhia, pelo carinho, hein? Caio, gente boa toda vida, ele que sempre tá ligado, hein? Sempre acompanhando aqui a nossa programação. Valeu, Caio. Quem também tá nos ouvindo é a nossa amiga, a Keila, Keila Cristina, que está em Caldas Novas, hein? Muito obrigado, Keila, pelo carinho, pela sintonia. A Sônia está em Aciara, pediu uma moda aqui, né? Pediu uma música. Então, um abraço para você, minha amiga, a Sônia, nos acompanhando em Aciara. Tem aqui a Aparecida, né? Aparecida Vieira está participando aqui também. Grande abraço para você, Aparecida Vieira. Ela tá em Cristalina. Falando em Cristalina, abração pro nosso amigo Sargento Milagre, o Lobo Apaixonado, o grande professor Marcos. Valeu, professor Marcos, aquele abraço, meu amigo. A nossa amiga Ayla, Ayla Santos aí, né, tá no salão trabalhando, ouvindo a gente. Valeu, Ayla, agradeço pela companhia de sempre. A Jordana tá participando aqui também, ela tá em Tapacia. Jordana Souza, grande abraço para você, Jordana, valeu pela sua sintonia. O Leandro, né, nosso amigo Leandro, tá em Caiapônia nos acompanhando, Leandro Ferreira. Valeu, Leandrão, muito obrigado aí pelo carinho. E agora tem essa aqui, que a nossa amiga Antônia Campos gosta muito, hein? A Antônia, quando escuta essa música, ela coloca o som do 12. Então vamos lá, Antônia, se prepara aí, ó. Agora tem Miguel Carlos, Amor Bandido, 2h24.

0: Badão Serra Dourada e o som aí do Hugo Guilherme e Natanzinho Lima, um minuto. Agora 2:32 nessa tarde maravilhosa. Muito obrigado a todo mundo aí pelo carinho e vamos juntos até as 4 horas com o nosso Sabadão Serra Dourada. Onde quer que você esteja ouvindo, muito obrigado pelo carinho. Fica aí que o intervalo é rapidinho, o jogo é rápido. Eu volto já já trazendo muito mais música aqui no nosso Sabadão Serra Dourada. 2:32.
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1: Sabadão, sábado, final de semana, só alegria. E o Sabadão Serra Dourada, até às 4. Alegria, descontração no Sabadão. E aonde quer que você esteja ligado, muito obrigado pelo carinho. Agora são 2 horas e 38 minutos, 2h38, nessa tarde ensolarada de sabadão. Muito obrigado a todo mundo aí pelo carinho. 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Agora, faltando 20 para as 3 e vamos mandar alô para a galera, hein? Alô é o que interessa e o resto não tem pressa. Alôzão aqui pro Daimerson Costa. Grande abraço, Daimerson. Tá nos ouvindo no bairro Cristal, em Cristalina. Curtindo aqui o nosso sabadão, a nossa amiga Marlene Pereira. Alô, Marlene Pereira. Ela tá no setor Gouveia, acompanhando aqui o nosso sabadão. Manda aqui um abração para Minério Rodrigues, pro seu sobrinho, né? Sobrinho Wesley, que tá ligado conosco. Pra amiga Sebastiana, na Fazenda Vinagre. Pra amiga Mara Rosa. Mara Rosa, que tá curtindo a programação junto aí com o filhão, o Sócrates. E para todo mundo que tá ouvindo. Grande abraço para você, minha amiga Marlene, e os amigos aí do setor Gouveia, a nossa querida Itapaci. Agradeço aí pelo carinho. Natividade também tá ligada. Grande abraço para você, Natividade, tá em Cocalzinho, mandando abração para todo mundo, para toda a galera, para os amigos aí de Cocalzinho, toda a região. Valeu, Natividade. Agradeço pela companhia de sempre. Nossa amiga Suelaine, a Suelaine França, ela tá em Itaguaçu. Abração, Suelaine. E também para Regilânia. Então, abração, Suelaine e Regilânia, que estão em Itaguaçu nos ouvindo. Nossa amiga Bel Lavadeira.

0: Grande abraço, Bela Lavadeira, tá em Aciara, Elzimar Martins, tá nos ouvindo em Itajá, nossa amiga Elzimar, gente boa toda vida. E quem também tá nos ouvindo é a nossa amiga Marcinha Pinheiro. Marcinha Pinheiro, torcedora do Mengão, nos acompanhando, tá mandando aqui um abração super especial pro nosso amigo Marcelão Vascaíno, grande Marcelão. Um abraço pro Marcelão, Laudilene, Zinho, o Leandro José, Marcelo Neto, e a Marcinha manda aqui uma alusão especial pro Marcelão. Marcelão que perdeu aí seu primo, né? O seu primo Rodrigo, que infelizmente faleceu. E a Marcinha manda aqui um abração, né, pro Marcelão, desejando que Deus possa abençoar, consolar o coração dele, de toda a família. E esse momento complicado, né, de dor, momento em que a gente, né, todos nós que perdemos um ente querido, entendemos, né, a situação que é perder alguém que a gente ama. Então fica o meu abraço também ao nosso amigo Marcelão Vascaíno. Marcelão, que Deus te abençoe cada dia mais e mais, meu amigo, e te dê força nesse momento complicado que você está vivendo, né, com a perca do seu primo, o Rodrigo, né, rapaz novo, mas infelizmente nos deixou, né? Então, meu amigo Marcelão, abraço para você, para toda a sua família, que Deus venha confortar seu coração, meu amigo. A Jo Xavier tá participando aqui também, tá em Itapaci, nossa amiga a Jo. Grande abraço, Jo Xavier, nos acompanhando, curtindo aqui o nosso sabadão, hein? Sabadão Serra Dourada, o seu sábado à tarde com muito mais alegria e a boa música. Agora, 2h43.
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0: Sonora, da Rádio Que Bom Ouvir, Renan e Raí, o Troco. Agora faltando 8 para as 3. Tarde boa, tarde linda, sabadão, é o Sabadão Serra Dourada. Muito obrigado a todo mundo pelo carinho, onde quer que você esteja ouvindo, curtindo o sonzão da Rádio Que Bom Ouvir, curtindo aqui o nosso sabadão. Agradeço pela companhia, né? Descansando, trabalhando, viajando, nos ouvindo através do aplicativo, no site, na Parabólica. Agradeço a todos que estão curtindo de montão esse sábado à tarde, curtindo aqui o nosso Sabadão Serra Dourada. E o nosso amigo Marcelão Vascaíno tá aqui. Alô, Marcelão, seja bem-vindo aqui, meu amigo, no nosso Sabadão.
1: E meu amigo Nélio Rodrigues, boa tarde.
0: Boa tarde.
1: Sabadão. Primeiro sabadão seu, né?
0: É, rapaz.
1: Temos aí pela frente uns 4 sabadão. Tamo junto. Hoje tem meu Vascão, né? Mas, assim, com uma notícia assim meio triste, né? Que na parte agora da manhã, acabou de falecer o meu primo, Fidi Tinilo, né, que participa muito aí na rádio com você. E ele, o Rodrigo, era o único filho homem que ele tinha, né, eu tenho mais duas primas, né, mas meu Tinilo tá passando por esse momento difícil e que Deus vai à frente, né, Deus vai dar o conforto para Tinilo, para minha tia Didi, e vai dar tudo certo, né? E um abraço para você e todos os ouvintes, e agradecer a cada um que no grupo Amigo da Rádio Serra Dourada, né, manifestou, né, seu pêsame para o meu primo, para a minha família, né? O meu primo que acabou de falecer hoje, Rodrigo.
0: Valeu, meu amigo Marcelão, grande abraço, muito obrigado pela sua participação aqui no nosso Sabadão Serra Dourada. Abração pro Marcelão, o Tinilo, né, grande Tinilo, companheirão, a esposa do Tinilo, né, a dona Didi, que teve essa perca aí, né, familiar dolorosa, que foi o filho, né, o Rodrigo que acabou falecendo, e que Deus venha consolar, né, o coração do Tinilo, da sua esposa, todos os familiares, né? Momento complicado, difícil, né? Só quem passa sabe a dor que é. Então, que Deus venha trazer o conforto, pelo menos aí, né? Aconchegar, né? Tirar um pouquinho dessa dor, desse momento tão complicado, tão dolorido. Meu amigo Marcelão, grande abraço para você. Que Deus te abençoe cada dia mais e mais, você e a sua família. E agradeço aí pela sintonia. E alusão pro nosso amigo Sidney. O Sidney tá em Paracatu. Tá nos ouvindo, ele deixou um áudio aqui, vou ouvir já. A Aureliana tá participando aqui também, nossa amiga Aureliana, ela que tá em, né, deixa eu ver aqui, né, Caiapônia. Um abraço aí para Aureliana. E agora tem um som aqui da Elise Just, Cowgirl. É o Sabadão Serra Dourada.

0: Serra Dourada, Rádio Que Bonze, aí o som do Bob Sinclair, Love Generation, matando saudades, hein? Saudade 2006 aqui no nosso Sabadão Serra Dourada. Fica aí, o intervalo é rapidinho e eu volto já já.
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0: Agora são 3:09, 3:09, sabadão, dia 19 de setembro de 2026, o nosso sabadão que vai até as 4 horas, você participando aqui através do nosso WhatsApp, 629-8480-8453, e se interagindo conosco. Muito obrigado a todo mundo pelo carinho, onde quer que você esteja captando o nosso sinal, sinta-se abraçado, hein? Descansando, trabalhando, viajando, nos ouvindo através do aplicativo, no site, na parabólica. Você que nos ouve pela primeira vez, seja bem-vindo aqui à Rádio Que É Bom Ouvir. Você que nos acompanha todos os dias, agradeço muito pelo carinho, pela sintonia de sempre. 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E alusão pro nosso amigo Reines Bicalho, hein? Grande Reines, tá nos acompanhando, curtindo o sabadão Serra Dourada. Reines, seja bem-vindo, meu brother.
1: Boa tarde, Nélio Rodrigues, aqui é o Reis Vicário, flamenguista de São Simão. Manda aí um alô para a Núbia, pra Adriana, flamenguista de Itaguaçu, e para todo o pessoal do grupo Amigos da Serra Dourada. Serra Dourada é bom ouvir.
0: Valeu, grande Reis Vicário, um abração para você, para os amigos aí

0: do grupo que mais cresce, é o grupo Amigos da Serra Dourada. Tem uma galera maravilhosa, né, que tá querendo entrar, falou, quero entrar nesse grupo aí, né? Então, meu amigo, né, entra aí que é show de bola, hein? Tem uma turma lá que se interage, as amizades cada dia mais crescem, pessoal tendo ali aquele laço, podendo conhecer, muitas vezes escuto o nome e falo assim, eu escuto lá esse nome todo dia na rádio, mas nunca vi. Aí lá no grupo você pode conhecer a pessoa, né? Falou, esse aqui que é o Marcelão, né? Essa aqui que é a Marcinha Pinheiro, a Alessandra, enfim, tem muita gente boa lá, né? Então, participe do grupo Amigos da Serra Dourada, nosso amigo Sidney falou, quer entrar nesse grupo, hein? Então, um abração pro Sidney, ele que tá em Paracatu, com certeza vai ser inserido no grupo. Valeu, meu amigo Sidney, e abração aqui pra Jane, a Jane tá em São Simão, hein? Nos acompanha, deixa um áudio aqui, vou passar daqui a pouquinho, minha amiga Jane, nos ouvindo. A Mari todo dia tá ligada, é a nossa amiga, ela tá lá também, né? Tá no grupo Amigos da Serra Dourada. Abraço para você, Mari, desejando aqui um final de semana de muita paz, de muita alegria para todo mundo, para mim, Nelly Rodrigues, e para todos os ouvintes da Serra Dourada. E ela manda aqui um alô especial para uma pessoa muito especial que hoje completa mais uma linda primavera, é a nossa amiga Nelda Alcântara. Desejando aí a Mari, desejando muitas felicidades, muitos anos de vida, que Deus venha abençoá-la, né, cada dia mais e mais. Então, parabéns aí para nossa amiga Nelda Alcântara, que hoje, dia 19, completa mais uma primavera, né? Colhendo mais uma linda flor no Jardim de Deus. Então, um abraço para você, Nelda Alcântara, e abração para Mari e os amigos aí na Vila Andrade. Valeu, Mari, te agradeço pela sua sintonia, pela participação. E quem tá ouvindo o Sabadão desde o comecinho aqui é nosso amigo Zé Carlos Bittencourt, hein? Zé Carlos falou, tô ouvindo desde as 5 horas da manhã. E tô contigo, meu amigo Nélio Rodrigues, no Sabadão Serra Dourada. Valeu, Zé Carlos Bittencourt, agradeço pela companhia. A Maria Zilda tá em São Miguel, tá nos ouvindo também, deixa o áudio aqui, eu passo já. Valeu, minha amiga Maria Zilda. A Gleice Kelly também tá em São Miguel, nos ouvindo, curtindo aqui o nosso Sabadão. Valeu, minha amiga. E alusão pro nosso amigão, gente fina, ele que tá no Espírito Santo, é o nosso amigo Caio, tá em Conceição da Barra do Espírito Santo, nos ouvindo através do aplicativo. Valeu, Caio, te agradeço aí pela sua companhia, pelo carinho de sempre. Agora são 3 horas e 13 minutos e o som do Cleiton Romário, Chuva de Bênçãos.
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0: Serra Dourada, a rádio que é bom ouvir, aí o som do Maurício Eduardo, solteira no mundo, e você curtindo aqui o nosso Sabadão Serra Dourada, em sábado, fim de semana, e fim de semana é só alegria, e o nosso Sabadão que vai até às 4 horas da tarde, a partir das 4, tem o Igor Alves e o Boteco Serra Dourada, e vamos mandar alô pra galera, né, a galera curtindo aqui o nosso Sabadão Serra Dourada, muito obrigado pelo carinho, a nossa amiga Vera Rodrigues está nos acompanhando, tá em Cocalzinho de Goiás. Alô, Vera Rodrigues. Seja bem-vinda, minha amiga.
1: Olá, amigo. Tudo beleza?
0: Beleza.
1: Mandar a próxima música aqui pra nós, porque está pegando fogo aqui no Cocalzinho.
0: Ih,
1: o sol tá
0: também
1: quente, meu amigo. Mas tá bom,
0: tá
1: né?
0: Tá doido, hein?
1: Vamos esperar que quem sabe mais tarde, né?
0: Cair
1: Deus
0: aquela
1: manda aquela
0: chuvinha,
1: né? Trem que tá quente, meu amigo.
0: Tá complicado,
1: pois
0: é,
1: esse programa é oferecido pra todos os seus ouvintes. Não vou falar o nome, que é só muito. É muito grande
0: a
1: audiência,
0: de 0 a 100,
1: né? Graças
0: vai esquecer
1: a
0: ninguém.
1: Deus, né? Tchau, obrigado.
0: Tchau, obrigado. De 0 a 100 pra não esquecer ninguém, né? Então, um abraço pra você, minha amiga Vera Rodrigues, tá em Cocalzinho de Goiás nos acompanhando. Alôzão pro nosso amigo Luiz Abreu, né? Luiz Abreu, gente boa, também ligadão. Nosso amigo Nego da Paz. Alô, Nego da Paz! A turma aí tomando geladinha nesse calorão, nesse sol quente e ouvindo a nossa programação, hein? Então, um abração pro nosso companheirão Nego da Paz, a turma aí no Bar da Paz. O Thales tá em Crixás, também nos ouvindo, hein? Grande abraço pra você, nosso amigo Thales, que está em Crixás, ligadão aqui no Sabadão Serra Dourada. Leidiane Tomás nos acompanhando também, pedindo música. Grande abraço para você, Leidiane Tomás, curtindo aqui os embalos de sábado à tarde, nosso Sabadão Serra Dourada. A Maria Zilda, ela está em São Miguel do Araguaia, hein? Está nos ouvindo também, né? A Maria Zilda falou, ó, quer entrar no grupo da Serra Dourada. Então, já já, vamos ajeitar para você entrar nesse grupão da Serra Dourada. Grande abraço para você, minha amiga Maria Zilda. Agradeço pela sua companhia, pelo carinho, curtindo aqui o nosso Sabadão Serra Dourada, que está simplesmente demais. E agora tem Zenete Cristiano e Marília Mendonça. Essa é boa demais, hein? Abaixa o som, mas faz o seguinte, né? O nome da música é Abaixa o Som, mas você vai fazer o contrário. Vai aumentar o som, porque essa música é boa, saudade, hein? Essa aqui é de 2015.

0: abaixa o som, Marília. Bora vamos, tomar mais
1: vamos,
0: um.
1: Vamos tomar mais um, né? Aê!
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0: Que bom ouvir, matando saudade, hein? O som aí do Cassino, Can't Get Over You, essa é de 2005, e amanhã, 8 da manhã, tem o nosso flashback, hein? 2 horas aí pra você matar saudades aqui em nossa programação. Tá chegando a piada e eu volto já.
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0: Agora 3:34.
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1: Vamos juntos, você ligado na rádio que todo mundo ouve. E até às 4 tem Sabadão Serra Dourada. Só alegria. Agora faltando 20 para as 4 nessa tarde agradabilíssima, maravilhosa, de sabadão. E aonde quer que você esteja ouvindo, sinta-se abraçado, hein? Descansando, trabalhando, viajando, nos ouvindo através do aplicativo, no site, na Parabólica, ouvindo a rádio pela primeira vez. Seja bem-vindo aqui à rádio que é bom ouvir, você que nos acompanha todos os dias. Agradeço muito aí pelo carinho, pela sintonia de sempre. E o nosso amigo Zé Carlos Bittencourt, Zé Carlos Brumadense, companheirão, falou Nélio Rodrigues. No dia 23 de setembro, eu vou completar mais uma linda primavera, hein? É, então no dia 23, vamos parabenizar o nosso amigo Zé Carlos Bittencourt ao vivo aqui na Serra Dourada. Então no dia 23, Zé Carlos, companheirão, vai completar mais um ano de vida. Parabéns para você desde já, Zé Carlos, e no dia 23 a gente lembra novamente aqui, né? Nosso amigo Zé Carlos Bittencourt, nos ouvindo em Brumado, na Bahia. A Ismênia está em Cristalina, Ismênia Alves também acompanhando aqui a nossa programação. Valeu, minha amiga Ismênia Alves. A Ana Paula está em Montevidéu. Grande abraço para você, Ana Paula. E os amigos aí de Montevidéu, terra boa, né? Abração aí a turma toda de Montevidéu. Maria Zilda está nos ouvindo também. Deixa o áudio aqui para gente.
2: Nélio, manda oi. Aí para mim. Ah. Nélio, fala o nome dos porcos que tá trabalhando aqui.
1: É, a turma aí tá.
2: É o Elia.
1: Elias.
2: O Bode.
1: Bode? Ó, o Bode tá aí também.
2: Tem o velho aqui de casa, que é o Paulo.
1: Paulo.
2: E tem o outro menino, que eu não sei o nome. Mas, fala aí, pô. Ah, quando você fala assim, bebebé.
1: Bebebé? Então,
2: é o Bode. O Bode velho.
1: Ó, o Bode aí, ó. Ó o Bode. Então o Bode já gritou aí, né? Bebebé, né? O Bode já tá aí, ó. Ó, o Bode tá aí animado, ó. Ei, Bode, rapaz, o Bode tá lá ralando e animadão, hein? Ei, rapaz, gente boa, hein? Então, um abração pro Bode aí. Tá em São Miguel do Araguaia. Grande abraço pra você, minha amiga Maria Zilda.

E a turma que tá no rala trabalhando aí, né? O nosso amigo Bode, hein? Bebebe, tá certo. E quem também tá nos ouvindo, curtindo a programação, é o nosso amigo Thales. O Thales tá aqui nos ouvindo, hein? Tá curtindo a rádio, tá em Crixás e tá participando aqui, tá ouvindo através do site, né? Tá aí no site www.redeserradorada.com.br. Olha meu amigo Thales, ele que participa sempre aqui no Serra Dourada Esportes com o Evandro Gomes, Rafael Bessa, Helder Naasson e agora participando comigo aqui Nélio Rodrigues, né? Tô cobrindo as férias do Helder Naasson até o dia 15 e o nosso amigo Thales aí sempre participando. Valeu Thales, agradeço pela companhia, pelo carinho. E quem também nos ouve, ele falou, Nélio, tô aqui também, rapaz. Não esqueça de mim, porque eu sou fã demais da Serra Dourada. Gosto muito dessa rádio. Tá certo, né? É ele, rapaz, né? Santos Corretor, tá no Jardim Gá, região de Luziânia. Valeu, meu amigo Santos Corretor e os amigos aí de Luziânia, toda a região aí acompanhando aqui a nossa programação. Valeu demais! E vamos de música? Bora lá então, hein? Vamos de música, vamos tocar essa aqui. Daqui a pouquinho tem o nosso Boteco Serra Dourada, o Boteco hoje é na apresentação do Igor Alves, né? Durante esse período aí que eu estarei aqui, né? Nesse horário. O Boteco, quem vai comandar aí é o nosso amigo Igor Alves. Daqui a pouquinho, às 4, agora tem Mirosmar e o Elson. Você conhece esses dois aí? Conhece? Ah, conhece, né, rapaz? Zezé e Luciano, hein? 1995, Pão de Mel.

0: E daqui a pouquinho tem o nosso boteco. Aí o som da Débora Vitória, DNA do Goiás. E quem tá ligado conosco aqui é a nossa amiga Dona Lúcia. Tá participando aqui, curtindo o nosso sabadão. Dona Lúcia, seja bem-vinda.
1: Nélio Rodrigues, opa, boa tarde.
0: Como
1: você está? Tudo joia, bem com
0: tudo
1: você?
0: Tranquilo.
1: Uma ótima tarde abençoada de sábado para você, Nélio. Bom final de semana para você e para toda a sua família. Nélio Rodrigues, por favor, mande um alô aqui para toda a minha família, para todos meus amigos e amigas e ouvintes de Sargadinho, ouvindo Serra Dourada, tá? Com Deus aí, Serra Dourada, é bom ouvir.
0: É bom ouvir. Grande abraço, amiga Dona Lúcia, direto de Chaveslândia, nos acompanhando, a Regilânia. Tá em Itaguaçu, nossa amiga Regilânia França, abração pra ela e a sua maninha, né, a Suelaine. Nosso amigo Thales tá aqui, hein? Deixou um áudio aqui, grande Thales.
2: Boa tarde, Nélio.
0: Opa,
2: Rodrigues,
0: boa tarde.
2: A todos os que estão ouvindo aí o Balado da Serra Dourada. Nélio do céu, hoje tá difícil de ouvir a rádio aqui no Crixá. Parece que tá dando uma perda de sinal.
0: Opa, vamos tá passar difícil pessoal
2: de ouvir
0: aqui.
2: Bora que bora, hein? Fazer o quê, né? Um abraço para todos os que estão ouvindo e até daqui a pouquinho com o Boteco da Rede.
0: Valeu.
2: É bom ouvir.
0: É bom ouvir. Grande Thales, hein? Thales falou aí que o sinal tá meio ruim, né? Vamos passar pro pessoal aqui para resolver esse problema. Olha, meu amigo Thales, gente finíssima nos acompanhando, curtindo a nossa programação. E alusão aqui para nossa amiga Vandete, que tá em Crixás também nos ouvindo, né? Essa turma toda acompanhando aqui o nosso Sabadão Serra Dourada, que vai ficando por aqui, né? O Sabadão vai se despedindo comigo, Nélio Rodrigues. Prometo voltar, se Deus me permitir, na segunda-feira, ao meio-dia, no Serra Dourada Esporte, participando com Evandro Gomes, Rafael Bessa e muito futebol, falando de esporte aqui na Rede Serra Dourada. Vou deixar aqui a saideira, a última aqui do nosso Sabadão, que é o som do Van Halen Jump. Lembrando que amanhã, às 8 da manhã, tem o nosso Flashback Serra Dourada, para você que gosta de recordar as antiguinhas, né? Matar saudades. Então, 8 da manhã tem o Flashback, logo após o Flashback tem o nosso Ritmo Quente, o melhor do forró aqui em nossa programação. Então, beijo no seu coração, fiquem todos com Deus. Você tem uma tarde maravilhosa, abençoada, com muita paz, com muita alegria. Antes, porém, deixa eu mandar um abraço aqui para Maria Elisa, né? Maria Elisa está em Cocalzinho nos acompanhando. Grande abraço, Maria Elisa. Agradeço aí pela sintonia. Então, vou ficando por aqui. Na sequência, tem o Boteco Serra Dourada tocando só modão, moda boa, moda de qualidade, modão raiz, modão apaixonado, com o Igor Alves até às 8 horas da noite. Beijo no seu coração, fiquem todos com Deus. Que você tenha aí um final de semana iluminado com muita paz, com muita alegria. Então, saideira, essa é demais, hein? O sonzão, com certeza, tem que colocar no 12, né? Pra ouvir esse som aqui, ó. Grande abraço, hein? Tchau, tchau. Até segunda-feira.

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1: Olá, tudo bem? Boa tarde para você. Seja bem-vindo, bem-vinda.

do nosso boteco. Esse programa só toca modão, viu? Se você curte moda boa, então você tá na Rádio César, não muda não, porque tem muita moda chonada pra tocar a partir de agora até as 8 da noite, viu? Diretão, então vem! Eu sou o Igor Alves, é uma alegria estar com vocês nessa tarde de sabadão, dia 19 de setembro, tarde quente. Simbora, minha gente, manda pra cá sua mensagem, você participa pelo 629-8480-8453, tá? Conta pra mim onde você tá me ouvindo aí, vou ficar feliz de receber sua mensagem. Manda aí pra mim que eu tô te esperando, hein? Bora começar o nosso boteco. Nesse bloco aqui tem Chitãozinho Chororó, tem Eduardo Costa, tem Milionário José Rico, tem Bruno Marrone, tem Trio Parada Dura, César e Paulinho, Guilherme Santiago... Só vem! Tá demais o programa! Amor Proibido pra começar, 4 e 5?

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1: De volta, são 4 horas e 33 minutos, 4h33, aqui na rádio, que tá sempre aí na sua preferência, né? A gente fica feliz por isso, viu? Mandar um abraço pra Sônia de Aciara, Maria Marques, a Dona Lúcia de Chaveslândia, né, Dona Lúcia? E Dalícia, como é que tá? Tá ligada já, né? Acompanhando aqui o Boteco, bom demais. Leandro também tá ligado, um abraço. Maria Elisa de Cocalzinho de Goiás, tudo de bom, Maria? Maria Zilda em São Miguel do Araguaia, um abraço. Zé Carlos Bittencourt de Brumado, na Bahia, nos ouvindo. Osmar tá em Cocalzinho, né, Osmar? Oferecendo aqui a próxima canção para todos os ouvintes de Cocalzinho de Goiás. Valeu, meu irmão, um abraço, ótimo final de semana aí. Alessandra tá em Lusiânia e o Valpone Ricardo tá ligado em Nova Glória, um nosso abraço. São 4 horas e 33 minutos.

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0: De volta, 5 horas 4 minutos, 5 e 4 aqui na Serra Dourada, é o nosso Boteco que continua. Vamos lá, mandar um abraço pra galera aqui que tá ouvindo a nossa programação. Vera tá em Cocalzinho de Goiás, né, Vera? Ótima tarde pra você, bem-vinda, Vera.
1: Boa tarde, meu amigo Igor. Tudo bem com você, meu amigo?
0: Tudo bem, e aí?
1: Acabei de falar com o Nélis Rodrigo pouca hora. Agora já estou falando com você. Não deixo de ouvir esses programas maravilhosos de vocês. Vocês são todos locutor maravilhoso. Só o ouro. Tchau, obrigado.
0: Tchau, obrigado. Continue com a gente aí, Vera. Bom fim de semana. Alô, Balpone.
2: Boa tarde, meu amigo. Boa tarde. Boa tarde a todos os ouvintes da Serra Dourada FM. Estão ligados aí no programa Boteco Serra Dourada, que é o Balpone Ricardo, Corpo São Domingos, município Nova Glória. Passando por aqui mais uma tarde, firme e forte na tirada do leite. Meu abraço a todos meus amigos e colegas que estão sintonizados na rádio aí de 0 a 1000, para não esquecer de ninguém do Brasil. Um alô pro meu amigo Cachorrão em Itapaci, Miltinho da Geração, Marco Antônio, Panificador União, Paulo Henrique da Fazenda Cotovelo. Valeu, tchau, obrigado.
0: Valeu, até mais, meu amigo. Tchau, obrigado. Bom trabalho aí, meu irmão.

0: Teodoro Sampaio aqui no Boteco, gente. Coisa boa! Final de semana chegou, hoje pode, hein? Eita! E que calor, hein, gente? Misericórdia! 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Boa sorte pra todo mundo! 5h28, eu volto em instantes com mais modão por aqui! 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

Então, minha gente, simbora, mais modão por aqui, né? Vem participar comigo. Qual que é a dupla sertaneja que tu gosta, hein? Qual que é a música que você quer ouvir aqui no programa Boteco da Serra Dourada? Eu quero saber qual que é o seu gosto musical. Conta um modão bom aí que você gosta. Manda aí o seu pedido musical, tá? Sobrando um espaço aqui, eu vou colocar os pedidos. Temos aqui, inclusive, o pedido da Sônia, né? Ela é da cidade de Iaciara. Ela falou, Igor, toca Renan e Raí aí pra nós. Renan e Raí, né? Como ela não falou qual era a música, eu vou escolher uma aqui do Renan e Raí.

0: Joãozinho e Alessandro, fui dando porrada. Um minuto para seis, intervalo, daqui a pouquinho tem mais. Chegando os compadres mais engraçados do Brasil.
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3: Fala.
2: A mulher foi na polícia com a vizinha.
3: É.
2: Pra poder falar que seu marido tinha desaparecido, né?
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2: 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A vizinha pegou a que tá saindo e falou, você tá louca? Seu marido tem 65 anos, 1,60m, é gordo, feio, barrigudo, mau hálito, não escova os dentes, bate nas crianças. Falou, e o que que eu quero fazer com um traje desse?
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Por mais que a gente queira que as coisas aconteçam do nosso jeito, o destino sempre bate de frente. E quem a gente ama muitas das vezes acaba indo embora.

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Rick Renner, aqui na Serra Dourada, apaixonada por Goiás. Alô, Sônia de Aciar, um abraço, Sônia. Leonardo.

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1: De volta! 7:05. Boa noite, bom sábado, bom fim de semana. Até às 8, hein? Serra Dourada. Guilherme Santiago.

0: Eduardo Costa. Intervalo, daqui a pouquinho tem as últimas canções.
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1: De volta, 7h37.
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1: João Paulo e Daniel.

Sampaio aqui na Serra Dourada, terminando o nosso boteco, gente. Um abraço, fiquem com Deus, bom domingão pra todo mundo. Nos falamos na segunda-feira, a partir das 16h, tá? Uma ótima noite de sábado e até segunda-feira, se Deus quiser. Vem aí, Leandro e Leonardo pra encerrar, e tem também Cleiton e Camargo. Daqui a pouco tem a balada.

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